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1: Bem-vindos a mais um motor de busca, o seu calendário vivo na antena do posto emissor do Funchal. Hoje, dia 17 de maio, mas do ano de 1954, o Tribunal Supremo dos Estados Unidos declarou inconstitucional a segregação racial nas escolas públicas, num acórdão histórico que marcou o avanço da dignidade humana e da igualdade fundamental entre pessoas, princípios também centrais da doutrina social cristã. No campo da saúde, destacamos que sociedades mais justas e inclusivas tendem a apresentar melhores indicadores de saúde mental e comunitária, reforçando também a importância do respeito mútuo e da fraternidade entre todos. No campo da cultura e da literatura, o pensamento social cristão é expresso em encíclicas e textos pastorais defendidos ao longo do século XX, a dignidade da pessoa humana como base fundamental da convivência social. Como personalidade do dia, o destaque vai para São João Paulo II, que nasceu neste mesmo dia, mas no ano de 1920. Ele que foi figura marcante da Igreja Católica contemporânea, defensor incansável da dignidade humana, da paz e do diálogo entre os povos. Já como curiosidade, já que falamos do Papa João Paulo II, ele foi o Papa que mais viajou na história, tendo visitado, imagine-se, mais de 120 países. E o destaque musical do dia vai para a música preferida, uma das do Papa João Paulo II, com a música Totus Tuus. E é com esta mesma música que nos despedimos por hoje, com a promessa de estar de volta amanhã para mais um Motor de Busca.

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1: Madeira volta a ter duas equipas na Primeira Liga. Nacional garante manutenção direta com vitória sobre o Guimarães por 2-0. Rally de São Vicente com dois acidentes, os pilotos ficaram com queixas, mas não tiveram ferimentos graves. Miguel Nunes venceu a prova. Queda de pedra de grandes dimensões provoca um ferido grave num troço da Via Expresso do Seixal. Autarca do Porto Muniz quer que se haja com urgência para acabar com o perigo. O presidente da Câmara do Porto Muniz reclama como urgente a realização de trabalhos de consolidação das escarpas sobranceiras ao troço da Via Expresso que atravessa a freguesia do Seixal, especialmente perto da zona do conhecido Véu da Noiva. Nesta sexta-feira, a queda de mais uma pedra de grandes dimensões provocou um ferido grave. O carro de um agente da PSP foi atingido pela derrocada que ocorreu no sítio da pedra entre o túnel João Delgado e a Ladeira da Vinha. O homem está internado, mas apesar da gravidade dos ferimentos, está fora de perigo. Em declarações ao posto emissor do Funchal, o autarca do Porto Muniz, Olavo Câmara, considera que perante esta situação e todas as outras que já ocorreram naquela zona, é tempo de agir sem demora.
2: Eu acho que chegando a este ponto, acho que não há nada para discutir, ou para falar, ou para abordar, ou para analisar, é mesmo para agir, e para isso é preciso recentrar as prioridades políticas dos governantes aqui na Região Autónoma da Madeira, de maneira que a salvaguarda e a intervenção em infraestruturas que venham a salvaguardar a população seja uma prioridade e venham rapidamente para o terreno. E é isso que eu peço. Acho que chega uma altura que não dá mais para ficar calado, não dá mais para esperar por estudos e mais estudos ou criação de gabinetes e criação de, podemos dizer assim, de formas de ganhar mais tempo para continuar tudo igual. O tempo é mesmo de avançar com uma solução definitiva.
1: Para implementar a solução que já foi identificada, o presidente da Câmara do Porto Muniz diz que está à espera de um encontro com o Governo Regional desde que tomou posse há mais de 6 meses e depois dos acontecimentos desta sexta-feira voltou a pedir a realização de uma reunião urgente.
2: Estou à espera de uma reunião desde que tomei posse. Já pedi novamente agora uma reunião com temas específicos com a Secretaria da Tutela, precisamente para fazer valer e fazer ver a necessidade de uma intervenção e a necessidade do Governo Regional priorizar aquilo que é as prioridades da população, neste caso daqui do Conselho do Norte, do Porto Muniz, que é precisamente salvaguardar esta via, avançar rapidamente com um projeto que já está feito, já foi anunciado. Eu lembro que em 2019 foi dito que acabaria por terreno com uma obra de um valor de 4 milhões de euros que ia durar 8 meses com uma extensão de 250 metros de um falso túnel. Lembro que em 2024 o secretário regional da Tutela, na altura Pedro Fene, falava que apesar da obra não estar no terreno, mas já fizeram o estudo de impacto ambiental que entretanto diziam que faltava e que esperava que ainda nesse segundo semestre desse ano fosse para o terreno. Estamos em 2026, depois de uma morte de uma jovem de 20 anos em 2014, depois de várias dezenas de queda de pedras ao longo destes anos todos, e agora com ferido no dia de ontem, e acho que é a altura de dizer basta.
1: O argumento recentemente repetido por Miguel Albuquerque de que não há dinheiro para este tipo de intervenções em estradas sob responsabilidade do Governo Regional é contestado pelo autarca.
2: Claro que isso nós não podemos aceitar, com certeza que não é verdade, e que é preciso mesmo priorizar, por seguir da forma que é preciso priorizar ou recentrar aquilo que são as prioridades que devem ser centrais no desenvolvimento da nossa região, e essas serão sempre a salvaguarda da população com certeza terá mais prioridade do que qualquer outro tipo de investimento, e a partir do momento que a gente tenha como prioritar as pessoas e a segurança da nossa população, com certeza que o dinheiro irá aparecer de forma mais rápida do que aquela que nós neste momento não estamos a ver.
1: Olavo Câmara confirma ao posto emissor que, não obstante as várias derrocadas naquela zona da Via Expresso do Seixal e mesmo depois de, nesta sexta-feira, ter caído uma pedra de grandes dimensões sobre uma viatura que provocou ferimentos graves ao condutor, a estrada continua aberta e sem alternativas.
2: Sim, a estrada continua aberta, mas continua com o perigo latente, e a verdade é que todas as semanas caem pedras. Nós sabemos que é uma zona que está identificada desde a sua inauguração da Via Expresso, que é uma zona perigosa, e nós não podemos esquecer que a população do Porto Neste passa ali diariamente, e nós sabemos o que é a sensação de passarmos lá, e ainda sabemos que é uma sensação pior saber que um familiar está a passar lá, e depois nós sabemos que é uma estrada que passa milhares de pessoas por dia, devido ao crescente número turístico que visita o nosso concelho, e realmente é perigoso. E até dizia criminoso não fazer nada para resolver esta situação.
1: O presidente da Câmara do Porto Moniz pede medidas urgentes do Governo Regional para acabar com o perigo. Rally de São Vicente, a terceira prova do Regional de Rallys, terminou mais cedo. Primeiro porque foi suspensa a terceira especial devido a um acidente com a dupla Rui Jorge Fernandes-João Pedro Freitas. E depois foi anulada a última PEC após uma violenta saída de estrada da equipa Emanuel Martins-Cristiano Freitas, que caiu numa zona de difícil acesso, obrigando a que os bombeiros acionassem as equipas de resgate em montanha e também o helicóptero. Nos dois casos, os pilotos ficaram com queixas, foram assistidos no local e levados para o hospital para observação, mas nenhum deles parece ter ficado com ferimentos graves, uma situação que o posto emissor vai acompanhar nas próximas horas. Apesar destes acidentes que levaram a que a prova acabasse mais cedo, a classificação foi considerada para o Regional de Rallys. A prova de São Vicente teve como vencedora a dupla Miguel Nunes-João Paulo, com o tempo de 38 minutos, 10 segundos e 5 décimas. Em segundo lugar ficou a equipa João Silva-Luís Rodrigues, com mais 25 segundos e 1 décima. O pódio ficou fechado com a dupla Artur Quintal-Vítor Henriques, que fez mais 2 minutos, 8 segundos e 4 décimas do que o vencedor. Depois de disputada a terceira prova, o Regional de Rallys continua a ser liderado por João Silva, agora com 75 pontos. No entanto, Miguel Nunes, o campeão em título, reduziu distâncias e está agora apenas 6 pontos do líder. Tem 69 no segundo lugar. A próxima prova é o Rally da Ribeira Brava, a 12 e 13 de junho. Agora o futebol. A Madeira volta a ter duas equipas na Primeira Liga. O Nacional garantiu este sábado a manutenção direta. Na recepção ao Guimarães, venceu por 2-0, com o primeiro golo apontado aos 68 minutos por Chucho Ramírez, que voltou a marcar ao minuto 86 de penalti. 10 minutos depois do golo que inaugurou o marcador, o guarda-redes Caíque do Nacional evitou o empate ao defender uma grande penalidade. No fim da partida, o treinador Tiago Margarido considerou que o Nacional acabou a temporada com o dever cumprido.
3: A verdade é que durante a época fomos competentes. Lembro-me dos jogos fundamentalmente contra os grandes, conseguimos dividi-los. Houve jogos que paramos pelo mero detalhe, e penso que esta equipa merecia muito permanecer na Primeira Liga pelo aquilo que apresentou ao longo da época. Procuramos sempre praticar um futebol positivo, um futebol que valorizasse a nossa Liga. A verdade é que ficou para o fim as decisões. Decisão essa que era uma final, e os jogadores responderam de uma forma fantástica. Portanto, é um misto de sentimento de ver cumprido, porque foram 3 anos ao serviço deste clube, onde no primeiro ano conseguimos a subida contra todas as expectativas. No segundo, felizmente, acabamos com o sobe e deste clube. E este terceiro ano, honestamente, importante no que concerne àquilo que é a estabilidade do clube na Liga. Não queríamos deixar para o fim, obviamente, as decisões. A Liga este ano estava mais competitiva. A verdade é que conseguimos o objetivo. Portanto, considero que seja um misto de alívio e de dever cumprido.
1: Nacional confirma permanência na Primeira Liga depois da vitória por 2-0 sobre o Guimarães. Descem de divisão Aves Sade e Tondela. O Casa Pia vai jogar o play-off com o Torriense. Na segunda liga, o Marítimo, já campeão e apurado para voltar a jogar na primeira liga, terminou a temporada em casa com uma derrota por 3-1 frente ao Desportivo de Chaves. Foi o segundo jogo consecutivo a perder, depois de, na jornada anterior, ter sido derrotado em Penafiel. O treinador Miguel Moita admitiu que a equipa esteve um pouco desligada, especialmente durante a primeira parte.
4: Este jogo já achei que na primeira parte, de facto, não estivemos conectados, falhamos muitos passes. Aliás, eu creio que dois golos nascem de passes falhados nossos, que não é tão normal acontecer na nossa equipa. E pronto, e a responsabilidade é minha, de não ter conseguido. Eu sei que com os festejos todos e com os objetivos principais da época já estarem garantidos, será normal, como é óbvio, haver um relaxamento. Tentei que isso não acontecesse, mas de facto este jogo não foi o melhor para nos despedirmos dos adeptos. Mas quero, acima de tudo, enfatizar a belíssima época que fizemos e dar os parabéns a todos que estão envolvidos.
1: A equipa orientada por Miguel Moita terminou o campeonato com 66 pontos. Apesar da derrota por 3-1 no último jogo da temporada, os adeptos fizeram a festa dentro e fora do estádio do Marítimo para celebrar a conquista do campeonato e o regresso à Primeira Liga. E neste sábado ficou também a saber-se que o Marítimo já tem companhia na subida de divisão. O Académico de Viseu garantiu a promoção ao empatar a zeros na recepção ao Sporting B. É o regresso ao principal escalão do futebol nacional, 37 anos depois. José Manuel Rodrigues defendeu um CDS mais ambicioso, autónomo e influente. Foi no arranque do 32º Congresso Nacional, que decorre este fim de semana em Alcobaça. Numa intervenção como presidente do Congresso, o líder dos centristas da Madeira considerou que o partido está representado nos três governos do país mais por força das alterações políticas resultantes do fim das maiorias absolutas do que do crescimento do CDS. Daí ter deixado avisos para que o partido se empenhe agora numa estratégia que vise o reforço da ambição política nacional e a afirmação de uma identidade própria para voltar a assumir um papel central na vida política portuguesa.
5: Temos a responsabilidade acrescida ser o garante da estabilidade política nestes três espaços políticos e contribuir para a governabilidade de Portugal e das suas regiões autónomas. Mas não nos podemos iludir. Esta presença do CDS nos três governos é mais fruto das circunstâncias políticas que conduziram ao fim das maiorias absolutas de um só partido e ao fim do bipartidarismo do que da força eleitoral do CDS. Tenhamos consciência deste facto, porque ele é muito relevante para a estratégia que o partido vai aprovar neste Congresso. Estamos nos três parlamentos e governos de Portugal, estamos no Parlamento Europeu, governamos de forma assinalável e admirável 6 câmaras municipais, centenas de juntas de freguesia. Temos a juventude mais dinâmica e a que mais cresce em Portugal e temos militantes dedicados, abnegados e sempre dispostos a trabalhar pelo CDS.
1: José Manuel Rodrigues apelou ao reforço da unidade interna do partido, ao regresso à vida partidária ativa de antigos quadros e dirigentes do CDS e, ao mesmo tempo, ao recrutamento de novos quadros e identificou outros caminhos.
5: Falta-nos substituir o conformismo pela ambição. Falta-nos ter um caminho próprio, independentemente de quem segue ao nosso lado. Falta-nos dar o respeito, muitas vezes, para sermos respeitados. Falta-nos substituir o medo pela coragem de afirmar os nossos valores. Falta-nos dar músculo a este corpo partidário que se move por todo o país, às vezes com falta de orientação. Falta-nos, como tantas vezes aconteceu na nossa história, saber interpretar a vontade e as expressões dos portugueses. Esse trabalho já começou, mas precisa de ser reforçado e fortalecido. E estou convicto que deste Congresso sairá uma estratégia e dirigentes que saibam voltar a fazer do CDS um dos grandes partidos de Portugal.
1: O 32º Congresso Nacional do CDS decorre este fim de semana em Alcobaça e reúne dirigentes, militantes e autarcas de todo o país. E conhecemos agora as previsões do estado do tempo para domingo. Céu geralmente muito nublado, aguaceiros em geral fracos, mais frequentes na vertente norte e terras altas da Ilha da Madeira e até ao meio da tarde. Vento fraco a moderado, até 30 km por hora no quadrante norte. 21 graus é a temperatura máxima prevista para o Funchal.

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1: Bem-vindos a mais um motor de busca, o seu calendário vivo na antena do posto emissor do Funchal. Hoje, dia 17 de maio, mas do ano de 1954, o Tribunal Supremo dos Estados Unidos declarou inconstitucional a segregação racial nas escolas públicas, num acórdão histórico que marcou o avanço da dignidade humana e da igualdade fundamental entre pessoas, princípios também centrais da doutrina social cristã. No campo da saúde, destacamos que sociedades mais justas e inclusivas tendem a apresentar melhores indicadores de saúde mental e comunitária, reforçando também a importância do respeito mútuo e da fraternidade entre todos. No campo da cultura e da literatura, o pensamento social cristão, expresso em encíclicas e textos pastorais defendidos ao longo do século XX, a dignidade da pessoa humana como base fundamental da convivência social. Como personalidade do dia, o destaque vai para São João Paulo II, que nasceu neste mesmo dia, mas no ano de 1920. Ele que foi figura marcante da Igreja Católica contemporânea, defensor incansável da dignidade humana, da paz e do diálogo entre os povos. Já como curiosidade, já que falamos do Papa João Paulo II, ele foi o Papa que mais viajou na história, tendo visitado, imagine-se, mais de 120 países. E o destaque musical do dia vai para a música preferida, uma das do Papa João Paulo II, com a música Totus Tuus, e é com esta mesma música que nos despedimos por hoje, com a promessa de estar de volta amanhã para mais um Motor de Busca.

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0: Madeira volta a ter duas equipas na Primeira Liga. Nacional garante manutenção direta com vitória sobre o Guimarães por 2-0. Rally de São Vicente com dois acidentes. Os pilotos ficaram com queixas, mas não tiveram ferimentos graves. Miguel Nunes venceu a prova. Queda de pedra de grandes dimensões provoca um ferido grave num troço da Via Expresso do Seixal. A autarca do Porto Muniz quer que se haja com urgência para acabar com o perigo. O presidente da Câmara do Porto Muniz reclama como urgente a realização de trabalhos de consolidação das escarpas sobranceiras ao troço da Via Expresso que atravessa a freguesia do Seixal, especialmente perto da zona do conhecido Véu da Noiva. Nesta sexta-feira, a queda de mais uma pedra de grandes dimensões provocou um ferido grave. O carro de um agente da PSP foi atingido pela derrocada que ocorreu no sítio da pedra entre o túnel João Delgado e a ladeira da Vinha. O homem está internado, mas apesar da gravidade dos ferimentos, está fora de perigo. Em declarações ao posto emissor do Funchal, o autarca do Porto Muniz, Olavo Câmara, considera que perante esta situação e todas as outras que já ocorreram naquela zona, é tempo de agir sem demora.
1: Eu acho que chegando a este ponto, acho que não há nada para discutir, ou para falar, ou para abordar, ou para analisar, e mesmo para agir, e para isso é preciso recentrar as prioridades políticas dos governantes aqui na região autónoma da Madeira, de maneira que a salvaguarda e a intervenção em infraestruturas que venham a salvaguardar a população seja uma prioridade e venham rapidamente para o terreno. E é isso que eu peço. Acho que chega uma altura que não dá mais para ficar calado, não dá mais para esperar por estudos e mais estudos ou criação de gabinetes e criação de formas de ganhar mais tempo para continuar tudo igual. O tempo é mesmo de avançar com uma solução definitiva.
0: Para implementar a solução que já foi identificada, o presidente da Câmara do Porto Muniz diz que está à espera de um encontro com o governo regional desde que tomou posse há mais de 6 meses e depois dos acontecimentos desta sexta-feira voltou a pedir a realização de uma reunião urgente.
1: Estou à espera de uma reunião desde que tomei posse. Já pedi novamente agora uma reunião com temas específicos com a Secretaria da Tutela, precisamente para fazer valer e fazer ver a necessidade de uma intervenção e a necessidade do Governo Regional priorizar aquilo que é as prioridades da população, neste caso daqui do Conselho do Norte, do Porto Muniz, que é precisamente salvaguardar esta via, avançar rapidamente com um projeto que já está feito, já foi anunciado. Eu lembro que em 2019 foi dito que acabaria por terreno com uma obra de um valor de 4 milhões de euros que ia durar 8 meses com uma extensão de 250 metros de um falso túnel. Lembro que em 2024 o secretário-regional da Tutela, na altura Pedro Fene, falava que apesar da obra não estar no terreno, mas já fizeram o estudo de impacto ambiental que entretanto diziam que faltava e que esperava que ainda nesse segundo semestre desse ano fosse para o terreno. Estamos em 2026, depois de uma morte de uma jovem de 20 anos em 2014, depois de várias dezenas de queda de pedras ao longo destes anos todos, e agora conferido no dia de ontem, e acho que é a altura de dizer basta.
0: O argumento recentemente repetido por Miguel Albuquerque de que não há dinheiro para este tipo de intervenções em estradas sob responsabilidade do Governo Regional é contestado pelo autarca.
1: Claro que isso nós não podemos aceitar, com certeza que não é verdade, e que é preciso mesmo priorizar, por seguida falo muito que é preciso priorizar ou recentrar aquilo que são as prioridades que devem ser centrais no desenvolvimento da nossa região, e essas serão sempre a salvaguarda da população, com certeza terá mais prioridade do que qualquer outro tipo de investimento, e a partir do momento que a gente tenha como prioritar as pessoas e a segurança da nossa população, com certeza que o dinheiro irá aparecer de forma mais rápida do que aquela que nós neste momento não estamos a ver.
0: Olavo Câmara confirma ao posto emissor que não obstante as várias derrocadas naquela zona da Via Expresso do Seixal e mesmo depois de nesta sexta-feira ter caído uma pedra de grandes dimensões sobre uma viatura que provocou ferimentos graves ao condutor, a estrada continua aberta e sem alternativas.
1: Sim, a estrada continua aberta, mas continua com o perigo latente, e a verdade é que todas as semanas cai pedras, cai pedras. Nós sabemos que é uma zona que está identificada desde a sua inauguração da Via Expresso, que é uma zona perigosa, e nós não podemos esquecer que a população do Porto Nunes passa ali diariamente, e nós sabemos o que é a sensação de passarmos lá, e ainda sabemos que é uma sensação pior saber que um familiar está a passar lá, e depois nós sabemos que é uma estrada que passa milhares de pessoas por dia, devido ao crescente número turístico que visita o nosso concelho, e realmente é perigoso. E até dizia criminoso não fazer nada para resolver esta situação.
0: O presidente da Câmara do Porto Muniz pede medidas urgentes do Governo Regional para acabar com o perigo. Rally de São Vicente, a terceira prova do Regional de Rallys, terminou mais cedo. Primeiro porque foi suspensa a terceira especial devido a um acidente com a dupla Rui Jorge Fernandes João Pedro Freitas, e depois foi anulada a última PEC após uma violenta saída de estrada da equipa Emanuel Martins Cristiano Freitas, que caiu numa zona de difícil acesso, obrigando a que os bombeiros acionassem as equipas de resgate em montanha e também o helicóptero. Nos dois casos, os pilotos ficaram com queixas, foram assistidos no local e levados para o hospital para observação, mas nenhum deles parece ter ficado com ferimentos graves, uma situação que o posto emissor vai acompanhar nas próximas horas. Apesar destes acidentes, que levaram a que a prova acabasse mais cedo, a classificação foi considerada para o Regional de Rallys. A prova de São Vicente teve como vencedora a dupla Miguel Nunes-João Paulo, com o tempo de 38 minutos, 10 segundos e 5 décimas. Em segundo lugar ficou a equipa João Silva-Luís Rodrigues, com mais 25 segundos e 1 décima. O pódio ficou fechado com a dupla Artur Quintal-Vítor Henriques, que fez mais 2 minutos, 8 segundos e 4 décimas do que o vencedor. Depois de disputada a terceira prova, o Regional de Rallys continua a ser liderado por João Silva, agora com 75 pontos. No entanto, Miguel Nunes, o campeão em título, reduziu distâncias e está agora a apenas 6 pontos do líder. Tem 69 no segundo lugar. A próxima prova é o Rally da Ribeira Brava, a 12 e 13 de junho. Agora o futebol. A Madeira volta a ter duas equipas na Primeira Liga. O Nacional garantiu este sábado a manutenção direta. Na recepção ao Guimarães, venceu por 2-0, com o primeiro golo apontado aos 68 minutos por Chucho Ramírez, que voltou a marcar ao minuto 86 de penalti. 10 minutos depois do golo que inaugurou o marcador, o guarda-redes Caíque do Nacional evitou o empate ao defender uma grande penalidade. No fim da partida, o treinador Tiago Margarido considerou que o Nacional acabou a temporada com o dever cumprido.
2: A verdade é que durante a época fomos competentes. Lembro-me dos jogos fundamentalmente contra os grandes, conseguimos dividi-los. Houve jogos que paramos pelo mero detalhe e penso que esta equipa merecia muito permanecer na Primeira Liga pelo aquilo que apresentou ao longo da época. Procuramos sempre praticar um futebol positivo, um futebol que valorizasse a nossa liga. A verdade é que ficou para o fim as decisões. Decisão essa que era uma final e os jogadores responderam de uma forma fantástica. Portanto, é um misto de sentimento de dever cumprido, porque foram 3 anos ao serviço deste clube, onde no primeiro ano conseguimos a subida contra todas as expectativas. No segundo, felizmente, acabamos com a subida deste clube. E este terceiro ano, honestamente, importante no que concerne àquilo que é a estabilidade do clube na Liga. Não queríamos deixar para o fim, obviamente, as decisões. A Liga este ano estava mais competitiva. A verdade é que conseguimos o objetivo. Portanto, considero que seja um misto de alívio e de dever cumprido.
0: Nacional confirma permanência na Primeira Liga depois da vitória por 2-0 sobre o Guimarães. Descem de divisão Aves Sade e Tondela. O Casa Pia vai jogar o play-off com o Torriense. Na segunda liga, o Marítimo, já campeão e apurado para voltar a jogar na Primeira Liga, terminou a temporada em casa com uma derrota por 3-1 frente ao Desportivo de Chaves. Foi o segundo jogo consecutivo a perder, depois de, na jornada anterior, ter sido derrotado em Penafiel. O treinador Miguel Moita admitiu que a equipa esteve um pouco desligada, especialmente durante a primeira parte.
3: Este jogo já achei que na primeira parte, de facto, não estivemos conectados, falhamos muitos passes. Aliás, eu creio que 2 golos nascem de passes falhados nossos, que não é tão normal acontecer na nossa equipa. E pronto, e a responsabilidade é minha, de não ter conseguido. Eu sei que com os festejos todos e os objetivos principais da época já estarem garantidos, será normal, como é óbvio, haver um relaxamento. Tentei que isso não acontecesse, mas de facto este jogo não foi o melhor para nos despedirmos dos adeptos. Mas quero, acima de tudo, a enfatizar a belíssima época que fizemos e dar os parabéns a todos que estão envolvidos.
0: A equipa orientada por Miguel Moita terminou o campeonato com 66 pontos. Apesar da derrota por 3-1 no último jogo da temporada, os adeptos fizeram a festa dentro e fora do estádio do Marítimo para celebrar a conquista do campeonato e o regresso à Primeira Liga. E neste sábado ficou também a saber-se que o Marítimo já tem companhia na subida de divisão. O Académico de Viseu garantiu a promoção ao empatar a zeros na recepção ao Sporting B. É o regresso ao principal escalão do futebol nacional 37 anos depois. José Manuel Rodrigues defendeu um CDS mais ambicioso, autónomo e influente. Foi no arranque do 32º Congresso Nacional, que decorre este fim de semana em Alcobaça. Numa intervenção como presidente do Congresso, o líder dos centristas da Madeira considerou que o partido está representado nos três governos do país mais por força das alterações políticas resultantes do fim das maiorias absolutas do que do crescimento do CDS. Daí ter deixado avisos para que o partido se empenhe agora numa estratégia que vise o reforço da ambição política nacional e a afirmação de uma identidade própria para voltar a assumir um papel central na vida política portuguesa.
4: Temos a responsabilidade acrescida de ser o garante da estabilidade política nestes três espaços políticos e contribuir para a governabilidade de Portugal e das suas regiões autónomas. Mas não nos podemos iludir. Esta presença do CDS nos três governos é mais fruto das circunstâncias políticas que conduziram ao fim das maiorias absolutas de um só partido e ao fim do bipartidarismo do que da força eleitoral do CDS. Tenhamos consciência deste facto, porque ele é muito relevante para a estratégia que o partido vai aprovar neste Congresso. Estamos nos três Parlamentos e Governos de Portugal, estamos no Parlamento Europeu, governamos de forma assinalável e admirável 6 câmaras municipais, centenas de juntas de freguesia, temos a juventude mais dinâmica e a que mais cresce em Portugal e temos militantes dedicados, abnegados e sempre dispostos a trabalhar pelo CDS.
0: José Manuel Rodrigues apelou ao reforço da unidade interna do partido, ao regresso à vida partidária ativa de antigos quadros e dirigentes do CDS e, ao mesmo tempo, ao recrutamento de novos quadros, e identificou outros caminhos.
4: Falta-nos substituir o conformismo pela ambição. Falta-nos ter um caminho próprio, independentemente de quem segue ao nosso lado. Falta-nos dar o respeito, muitas vezes, para sermos respeitados. Falta-nos substituir o medo pela coragem de afirmar os nossos valores. Falta-nos dar músculo a este corpo partidário que se move por todo o país, às vezes com falta de orientação. Falta-nos, como tantas vezes aconteceu na nossa história, saber interpretar a vontade e as expressões dos portugueses. Esse trabalho já começou, mas precisa de ser reforçado e fortalecido. E estou convicto que deste Congresso sairá uma estratégia e dirigentes que saibam voltar a fazer do CDS um dos grandes partidos de Portugal.
0: O 32º Congresso Nacional do CDS decorre este fim de semana em Alcobaça e reúne dirigentes, militantes e autarcas de todo o país. E conhecemos agora as previsões do estado do tempo para domingo. Céu geralmente muito nublado, aguaceiros em geral fracos, mais frequentes na vertente norte e terras altas da Ilha da Madeira e até ao meio da tarde. Vento fraco a moderado, até 30 km por hora do quadrante norte. 21 graus é a temperatura máxima prevista para o Funchal.

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1: Bem-vindos a mais um motor de busca, o seu calendário vivo na antena do posto emissor do Funchal. Hoje, dia 17 de maio, mas do ano de 1954, o Tribunal Supremo dos Estados Unidos declarou inconstitucional a segregação racial nas escolas públicas, num acórdão histórico que marcou o avanço da dignidade humana e da igualdade fundamental entre pessoas, princípios também centrais da doutrina social cristã. No campo da saúde, destacamos que sociedades mais justas e inclusivas tendem a apresentar melhores indicadores de saúde mental e comunitária, reforçando também a importância do respeito mútuo e da fraternidade entre todos. No campo da cultura e da literatura, o pensamento social cristão é expresso em encíclicas e textos pastorais defendidos ao longo do século XX a dignidade da pessoa humana como base fundamental da convivência social. Como personalidade do dia, o destaque vai para São João Paulo II, que nasceu neste mesmo dia, mas no ano de 1920. Ele que foi figura marcante da Igreja Católica contemporânea, defensor incansável da dignidade humana, da paz e do diálogo entre os povos. Já como curiosidade, já que falamos do Papa João Paulo II, ele foi o Papa que mais viajou na história, tendo visitado, imagine-se, mais de 120 países. E o destaque musical do dia vai para a música preferida, uma das do Papa João Paulo II, com a música Totus Tuus, e é com esta mesma música que nos despedimos por hoje, com a promessa de estar de volta amanhã para mais um Motor de Busca.

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Martins e Albino de Freitas, João Pereira Sardinha, Cátia Cristina Nunes Pereira, Maria Mercês de Freitas e família. Rezo também hoje ao anjo da guarda da família Malheiro e Araújo, por intenção de Maria José Soares Henriques e família, pelos bebés Simão 40 e Oliver Abreu, que hoje serão batizados após esta missa, rezando também pelos seus pais, por toda a família, pelas almas do purgatório, por Diolinda Silva, e ação de graças pelo aniversário natalício de Mónica Sofia Andrade Gonçalves. Irmãos, e para celebrarmos mais dignamente esta Santa Missa, vamos todos reconhecer que somos pecadores. Confessemos os nossos pecados. Confesso a Deus Todo-Poderoso e a vós, irmãos, que pequei muitas vezes por pensamentos e palavras, atos e omissões, por minha culpa, minha culpa, minha tão grande culpa, e peço à Virgem Maria, aos anjos e santos e a vós, irmãos, que rogueis por mim a Deus Nosso Senhor. Deus Todo-Poderoso, tenha compaixão de nós, perdoe os nossos pecados e nos conduza à vida eterna.

0: Glória a Deus nas alturas e paz na terra aos homens por Ele amados. Senhor Deus, Rei dos céus, Deus Pai Todo-Poderoso, nós vos louvamos, nós vos bendizemos, nós vos adoramos, nós vos glorificamos, nós vos damos graças por vossa imensa glória. Senhor Jesus Cristo, Filho Unigênito, Senhor Deus, Cordeiro de Deus, Filho de Deus Pai, vós que tirais o pecado do mundo, tende piedade de nós. Vós que tirais o pecado do mundo, acolhei a nossa súplica. Vós que estais à direita do Pai, tende piedade de nós. Só vós sois o Santo, só vós o Senhor, só vós o Altíssimo Jesus Cristo, com o Espírito Santo, na glória de Deus Pai. Amém. Oremos. Deus, rico de misericórdia, fazei-nos exultar em santa alegria e ação de graças, porque a ascensão de Cristo, vosso Filho, é a nossa esperança. Ele que é Deus e convosco vive e reina, na unidade do Espírito Santo, por todos os séculos dos séculos. Amém.
1: Leitura dos Atos dos Apóstolos. No meu primeiro livro, ó Teófilo, narrei todas as coisas que Jesus começou a fazer e a ensinar, desde o princípio até ao dia em que foi elevado ao céu, depois de ter dado, pelo Espírito Santo, as suas instruções aos apóstolos que escolhera. Foi também a eles que, depois da sua paixão, se apresentou vivo com muitas provas, aparecendo-lhes durante 40 dias e falando-lhes do reino de Deus. Um dia em que estava com eles à mesa, mandou-lhes que não se afastassem de Jerusalém, mas que esperassem a promessa do Pai, da qual, disse ele, me ouvistes falar. Na verdade, João batizou com água. Vós, porém, sereis batizados no Espírito Santo dentro de poucos dias. Aqueles que se tinham reunido começaram a perguntar: Senhor, é agora que vais restaurar o reino de Israel? Ele respondeu-lhes: Não vos compete saber os tempos ou os momentos que o Pai determinou com a sua autoridade, mas recebereis a força do Espírito Santo, que descerá sobre vós, e sereis minhas testemunhas em Jerusalém e em toda a Judeia e na Samaria e até aos confins da terra. Dito isto, elevou-se à vista deles, e uma nuvem escondeu-a a seus olhos. E estando de olhar fito no céu, enquanto Jesus se afastava, apresentaram-se-lhes dois homens vestidos de branco, que disseram: Homens da Galileia, por que estáis a olhar para o céu? Esse Jesus, que do meio de vós foi levado para o céu, virá do mesmo modo que o vistes ir para o céu. Palavra do Senhor.

Leitura da Epístola do Apóstolo São Paulo aos Efésios. Irmãos, o Deus de nosso Senhor Jesus Cristo, o Pai da Glória, vos conceda um espírito de sabedoria e de revelação para o conhecerdes plenamente. E ilumine os olhos do vosso coração para compreenderes a esperança a que fostes chamados, os tesouros de glória da sua herança entre os santos e a incomensurável grandeza do seu poder para nós, os crentes. Assim o mostra a eficácia da poderosa força que exerceu em Cristo, que Ele ressuscitou dos mortos e colocou à sua direita nos céus, acima de todo o principado, poder, virtude e soberania, acima de todo o nome que é pronunciado, não só neste mundo, mas também no mundo que há de vir. Tudo submeteu aos seus pés e pô-lo acima de todas as coisas, como cabeça de toda a Igreja, que é o seu corpo, a plenitude daquele que preenche tudo em todos. 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The word of the Lord. Palavra do Senhor.

0: O Senhor esteja convosco. Evangelho de Nosso Senhor Jesus Cristo, segundo São Mateus. Naquele tempo, os 11 discípulos partiram para a Galiléia, em direção ao monte que Jesus lhes indicara. Quando o viram, adoraram-no, mas alguns ainda duvidaram. Jesus aproximou-se e disse-lhes: Todo o poder me foi dado no céu e na terra. Ide e ensinai todas as nações, batizando-as em nome do Pai e do Filho e do Espírito Santo, ensinando-as a cumprir tudo o que vos mandei. Eu estou sempre convosco até ao fim dos tempos. Palavra da Salvação. Caros irmãos, 40 dias depois da festa do domingo da ressurreição, nós celebramos a festa da ascensão do Senhor ao céu. Quer dizer que no próximo domingo, próximo fim de semana, iremos celebrar o encerramento da festa da Páscoa com a festa da descida do Espírito Santo, a festa do Pentecostes. Hoje celebramos a ascensão do Senhor. E o que é celebrar a ascensão do Senhor? O que é que isso implica e traz para a nossa vida? Primeiro, Jesus esteve a conviver com os apóstolos ressuscitado durante 40 dias. Agora, ele eleva-se diante deles, entra na eternidade. É o mistério da ascensão. Jesus, à primeira vista, parece que é uma despedida, parece que se afasta de nós, mas na realidade e inaugura-se uma nova forma da presença de Deus no meio de nós. Ele já não está num lugar específico, como em Jerusalém, ou na Galiléia, ou em Cafarnaum, mas Ele agora está nos nossos corações. E por isso, caros irmãos, esta é a nova forma de Jesus estar connosco, já não num lugar específico, mas com esta liberdade, com esta profundidade de estar em nós e nós permanecendo nele. Celebrar a ascensão do Senhor é celebrar este Senhor, nosso Deus, que se eleva e entra na eternidade, não apenas como um espírito ou uma alma, eleva a nossa humanidade. Ele nasce homem, fez-se homem, assume a nossa condição carnal e, ao elevar-se a entrar na eternidade, entra também a nossa humanidade. Isto para nós é uma esperança, quer dizer que não apenas a nossa alma vai para Deus, mas todo o nosso ser, tudo o que somos, pertence ao Senhor. E por isso nós não estamos destinados a cair no pó da terra, ficar num sepulcro abandonados. Nós fomos criados para Deus. E isto traz um novo sentido, ilumina completamente a vida e faz-nos perceber que a morte não é a vitória da morte, não é um ponto final na nossa história, mas é uma passagem para essa vida eterna que Deus tem preparado para nós. De certa maneira, esta festa da ascensão também convida-nos a olhar para o céu, a não ser pessoas que apenas olham para as coisas mundanas da vida, só preocupados com as coisas mundanas, esquecendo-se da eternidade, da nossa meta. Somos cidadãos do céu, e não apenas pessoas mundanas e a viver na superficialidade, arranhando apenas a terra. Não, somos convidados a olhar para a nossa meta e, olhando para ela, já transformando e dando sentido a tudo aquilo que vivemos em função dessa meta que nós vamos. Por isso São Paulo diz que Deus ilumine os olhos do nosso coração para que saibamos qual é a esperança a que fomos chamados. Olhando para a ascensão, não vemos apenas um movimento vertical de Jesus que se eleva e os apóstolos quase ficam assim de boca aberta a olhar para Jesus. É interessante que Jesus, o cristianismo, não é uma fuga do mundo, não é um alienar-se das responsabilidades olho para o céu, sou do céu e agora esqueço-me das minhas responsabilidades, do meu trabalho, da minha missão aqui na Terra. Não. O cristianismo é um olhar para o céu, iluminando a nossa vida já aqui, mas também ter os pés bem assentes na Terra, para assumir o nosso trabalho, as nossas responsabilidades, dar luz, a luz do Evangelho, a todos os contextos onde nós vivemos e estamos inseridos. Isso é que é a beleza do cristianismo. Não é fugir do mundo. Agora rezamos para fugir das responsabilidades. Não. Rezamos para ter mais força, para vencer os desafios à maneira de Cristo, à maneira do Evangelho. Mas, além deste movimento vertical, há um movimento horizontal que aparece aqui nas leituras. Porque Jesus vai dizer... Os anjos vão dizer, homens da Galileia, por que estáis a olhar para o céu? E Jesus vai dizer, ide, ide por todo o mundo e anunciai o Evangelho. Ou seja, este é um movimento vertical de anúncio, dinamismo de igreja, de evangelização. Não ficamos apenas a contemplar a nossa meta final, somos chamados a ir e a anunciar o Evangelho. E isso é a nossa catolicidade, a igreja católica. Não só porque está em comunhão com o Papa, mas é católica porque é missionária, porque tem uma mensagem que não só nos pertence a nós, mas que nos foi dada no sentido que cada um de nós tem que levá-la ao outro. E isso é a essência do catolicismo, é receber de Deus para poder transmitir aos outros toda a beleza que é transformadora da nossa vida, possa ser transformadora da vida dos outros. Ide e anunciai o Evangelho. E o Senhor nos promete, e eu estarei sempre convosco. Mais uma frase de Jesus que nós devemos guardar no nosso coração. Vamos precisar dela algum dia. No dia de angústia, de dificuldades, não te esqueças. Não enfrentes a vida sozinho. Não enfrentes a vida só com as tuas competências e capacidades, que são obra de Deus já em ti, mas... Olha também e percebe que Deus te acompanha, não apenas nas vitórias e sucessos, mas também nos meios das dificuldades. Deus não nos promete livrar de todas as dificuldades. Alguma, acredito que Ele livre. Sou testemunha disso, no que vejo na vida da Igreja. Mas outras temos que enfrentar, e enfrentar com Cristo, enfrentar com Ele no nosso coração. Eu estarei sempre convosco até o fim dos tempos. Isto dá ânimo, isto dá fortaleza, isto dá alegria de continuar a nossa vida acompanhados pelo Senhor. Louvado seja nosso Senhor Jesus Cristo. Creio em um só Deus, Pai Todo-Poderoso, Criador do céu e da terra, de todas as coisas visíveis e invisíveis. Creio um só Senhor Jesus Cristo, Filho unigênito de Deus, nascido do Pai antes de todos os séculos, Deus de Deus, luz da luz, Deus verdadeiro de Deus verdadeiro, gerado, não criado, consubstancial ao Pai. Por Ele todas as coisas foram feitas, e por nós, homens, e para nossa salvação, desceu dos céus e encarnou pelo Espírito Santo no seio da Virgem Maria e se fez homem. Também por nós foi crucificado sob Pôncio Pilatos, padeceu e foi sepultado. Ressuscitou ao terceiro dia, conforme as Escrituras, e subia aos céus, onde está sentado à direita do Pai. De novo há de vir em sua glória, para julgar os vivos e os mortos, e o seu reino não terá fim. Creio no Espírito Santo, Senhor que dá a vida, e procede do Pai e do Filho, e com o Pai e o Filho é adorado e glorificado. Ele que falou pelos profetas, creio na Igreja Una, Santa, Católica e Apostólica, professo um só batismo para remissão dos pecados e espero a ressurreição dos mortos e a vida do mundo que há de vir. Amém. Caríssimos irmãos, elevemos a Deus as nossas orações, dizendo: ouvi-nos, Senhor.
1: Pelas igrejas do Oriente e do Ocidente, do Norte e do Sul, para que sejam fiéis à missão que receberam de anunciar a palavra em toda a terra. Oremos.
0: Ouvi-nos, Senhor.
1: Pelo Papa Leão, pelos bispos, presbíteros e diáconos, para que sintam que Jesus está com ele, quando ensinam e batizam em seu nome. Oremos.
0: Ouvi-nos, Senhor.
1: Pelos que buscam a Deus olhando o céu, para que o reconheçam também presente na terra, nos mais pobres, nos que choram ou estão sós. Oremos.
0: Ouvi-nos, Senhor.
1: Por aqueles que não conhecem a Cristo, para que a luz da fé os ilumine e recebam o batismo no Espírito Santo. Oremos.
0: Ouvi-nos, Senhor.
1: Por todos nós aqui reunidos em Assembleia, para que Deus nos chame um dia a contemplar o Seu Filho Jesus Cristo na glória eterna. Oremos.
0: Ouvi-nos, Senhor. Escutai, Senhor, as nossas orações. Atendei às preces da Vossa Igreja. Por Cristo nosso Senhor. Amém.

Orai, irmãos, para que o meu e vosso sacrifício seja aceito por Deus Pai Todo-Poderoso. Aceitai benignamente, Senhor, a oferta do vosso povo. Fazei que ela santifique a nossa vida e torne eficaz a nossa oração. Por Cristo nosso Senhor. O Senhor esteja convosco. Corações ao alto. Demos graças ao Senhor nosso Deus. Senhor Pai Santo, Deus eterno e omnipotente, é nosso dever, é nossa salvação, dar-vos graças por Cristo nosso Senhor. Unidos na caridade com fé viva, celebramos a sua ressurreição e com ardente esperança aguardamos a sua vinda gloriosa. Por isso, com os anjos e os santos, proclamamos a vossa glória, cantando numa só voz.

Vós, Senhor, sois verdadeiramente santo, sois a fonte de toda a santidade. Santificai estes dons, derramando sobre eles o vosso Espírito, de modo que se convertam para nós no corpo e sangue de nosso Senhor Jesus Cristo, na hora em que ele se entregava para voluntariamente sofrer a morte, tomou o pão e, dando graças, partiu e deu aos seus discípulos, dizendo: Tomai todos e comei, isto é o meu corpo, que será entregue por vós.

ceia, tomou o cálice, de novo vos deu graças e deu aos seus discípulos, dizendo: Tomai todos e bebei. Este é o cálice do meu sangue, o sangue da nova e eterna aliança, que será derramado por vós e por todos para a remissão dos pecados. Fazei isto em memória de mim. Mistério da fé. Celebrando agora, Senhor, o memorial da morte e ressurreição do vosso Filho, nós vos oferecemos o pão da vida e o cálice da salvação, e vos damos graças porque nos admitistes à vossa presença para vos servir nestes santos mistérios. Lembrai-vos, Senhor, da vossa Igreja, dispersa por toda a terra. Tornai-a perfeita na caridade, em comunhão com o nosso Papa Leão, nosso Bispo Nuno e todos os ministros sagrados. Lembrai-vos dos nossos irmãos, pelos quais ofereço esta Eucaristia, já citados no início desta Eucaristia. Admiti-os na luz da vossa presença. Tende também de todos nós misericórdia, Senhor, e dai-nos a graça de participar na vida eterna com a Virgem Santa Maria, Mãe de Deus, com São José, seu esposo, os apóstolos, todos os santos, que desde o princípio do mundo viveram na vossa amizade, para cantarmos os vossos louvores por Jesus Cristo, vosso Filho. Por Cristo, com Cristo, em Cristo, a vós, Deus Pai Todo-Poderoso, na unidade do Espírito Santo, toda a honra e toda a glória, por todos os séculos dos séculos. Alegres e confiantes, rezemos a oração que Jesus nos ensinou. Pai nosso, que estais nos céus, santificado seja o vosso nome. Venha a nós o vosso reino, seja feita a vossa vontade, assim na terra como no céu. O pão nosso de cada dia nos dai hoje. Perdoai-nos as nossas ofensas, assim como nós perdoamos a quem nos tem ofendido. E não nos deixeis cair em tentação, mas livrai-nos do mal. Livrai-nos de todo o mal, Senhor. Dai ao mundo a paz em nossos dias, para que, ajudados pela vossa misericórdia, sejamos sempre livres do pecado, enquanto esperamos a vinda gloriosa de Jesus Cristo, nosso Salvador. Senhor Jesus Cristo, que dissestes aos vossos apóstolos: deixo-vos a paz, dou-vos a minha paz. Não olheis aos nossos pecados, mas à fé da vossa Igreja, e dai-lhe a união e a paz, segundo a vossa vontade, vós que viveis e reinais pelos séculos dos séculos. A paz do Senhor esteja sempre convosco. Saudai-vos na paz de Cristo.

0: Eis os convidados para a ceia do Senhor. Eis o Cordeiro de Deus que tira o pecado do mundo.
1: Corpo e o sangue de Cristo me guardem para a vida eterna.

Oremos. Deus, rico de misericórdia, que durante a nossa vida sobre a terra nos fazeis saborear os mistérios divinos, despertai em nós os desejos da pátria celeste, onde já se encontra convosco em Cristo a nossa natureza humana, Ele que vive e reina pelos séculos dos séculos. Amém. 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Frères, sœurs et sœurs, je vous souhaite un bon dimanche et de bonnes vacances sur l'île de Madeira. Bienvenue à la Cathédrale de Funchal. Dzień dobry, witamy. E juntos vamos receber a bênção de Deus. Desejo a todos um bom domingo, uma boa semana. O Senhor esteja convosco. Abençoe-vos Deus Todo-Poderoso, Pai, Filho e Espírito Santo. Ide em paz, construí a paz. O Senhor vos acompanhe. Graças a Deus.

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0: essa parte é uma parte que eu não conhecia.
1: A surpresa pra você.
0: Então vou cantar a original.
1: Canta original.
0: É. 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
2: Presidente do Governo admite que afinal há dinheiro para obras públicas nas estradas da região, apesar de limitado. Madeira volta a ter duas equipas na Primeira Liga. Nacional garante manutenção direta, com vitória sobre o Guimarães por 2-0. Rally de São Vicente, com dois acidentes, os pilotos ficaram com queixas, três estão internados, mas...

0: fora de perigo, Miguel Nunes venceu a prova. Passamos para o desenvolvimento das notícias, agora 13h46. O presidente do Governo admite que, afinal, há dinheiro para obras públicas nas estradas da região. Sublinha, no entanto, que esse dinheiro é limitado.
1: O Governo tem dinheiro, mas o dinheiro é limitado para aquilo que é essencial.
0: Esta declaração de Miguel Albuquerque surge depois de uma nova derrocada ter feito um ferido grave, um agente da PSP que seguia em viatura particular e que foi atingido por uma pedra de grandes dimensões. O homem teve de ser internado. Em declarações ao posto emissor, o presidente da Câmara do Porto Muniz, Olavo Câmara, exigiu uma solução urgente do Governo Regional, que é responsável pelas obras naquele troço da Via Expresso entre São Vicente e o Seixal.
2: Chegando a este ponto, acho que não há nada para discutir, ou para falar, ou para abordar, ou para analisar, e mesmo para agir. E para isso é preciso recentrar as prioridades políticas dos governantes aqui na região autónoma da Madeira, de maneira que a salvaguarda e a intervenção em infraestruturas que venham a salvaguardar a população seja uma prioridade e venham rapidamente para o terreno. E é isso que eu peço. Acho que chega uma altura que não dá mais para ficar calado, não dá mais para esperar por estudos e mais estudos ou criação de gabinetes e criação de podemos dizer assim, de formas de ganhar mais tempo para continuar tudo igual. O tempo é mesmo de avançar com uma solução definitiva.
0: Também a líder do PS, Célia Pessegueiro, numa visita ao local, exigiu uma solução urgente. Lembrou que já existe um projeto que continua por executar e recordou uma frase de Miguel Albuquerque, quando, em resposta às preocupações da autarquia do Porto Muniz em relação às derrocadas no Seixal, disse a 6 de maio que o governo não tinha verbas para obras desse montante, nem sequer ao nível dos fundos europeus.
3: É incompreensível, não é aceitável que, perante a tragédia humana, perante as vidas que já se perderam, perante os acidentes, como aquele que aconteceu aqui neste mesmo troço, que a resposta possa ser não há dinheiro. Há dinheiro no Orçamento Regional e esta obra é urgente. A intervenção a ser feita aqui é urgente. Inclusivamente não é nada de novo ou nada que já não tenha sido anunciado.
0: Este sábado, Miguel Albuquerque admitiu a existência de dinheiro limitado, anunciou que os rocheiros irão avaliar a situação, mas explicou que a derrocada de sexta-feira, que feriu gravemente um agente da PSP, não ocorreu na zona para a qual está prevista a intervenção.
4: Essa derrocada nem sequer foi no local, como aliás já tem esse, não foi no local onde estava sequer previsto fazermos a obra, no outro local. Nós aqui na Madeira, infelizmente, estamos sujeitos a estas derrocadas, nós vamos mandar os rocheiros, mas nem é impossível neste momento nós controlarmos todas as derrocadas. Portanto, tem que haver algum bom senso nesta questão. Nós vamos fazer um grande investimento, aliás, isso já está programado numa das zonas que é uma zona de maior risco. Agora, não podemos fazer barreiras nem construir as zonas de contenção em toda a ilha, isso é impossível.
0: Quanto às declarações da líder socialista, Miguel Albuquerque considera que surgem apenas para manipular emoções.
4: Isto é tudo uma demagogia que os partidos da oposição não têm nada para dizer, então vão para lá fazer dramas, porque de facto, só se nós vêm dizer que o governo tem dinheiro, mas o dinheiro é limitado para aquilo que é essencial e a zona onde nós vamos fazer a obra é uma zona importante porque é uma zona de risco.
0: Miguel Albuquerque volta a comprometer-se com obras na Via Expresso que liga São Vicente ao Seixal. Uma família de 5 pessoas foi realojada neste domingo na sequência de um incêndio que atingiu a casa onde residia nos arredores do Funchal. Os bombeiros sapadores adiantaram que 3 pessoas, 2 crianças de 6 e 12 anos e um rapaz de 18, foram transportadas para o hospital devido à inalação de fumo, sendo que os pais não necessitaram de assistência médica. O alerta foi dado às 5h40 e apontava para fogo num terreno baldio na zona do Poço Barral, freguesia de São Martinho, mas quando os bombeiros chegaram ao local, as chamas já tinham atingido a casa e também parte de uma agência imobiliária. Na sequência do incêndio, foi acionada a linha de apoio da Segurança Social, que assegurou o realojamento da família. O combate às chamas mobilizou 5 viaturas e 17 operacionais dos sapadores do Funchal, que depois foram auxiliados pelos bombeiros voluntários madeirenses, sendo que a operação terminou cerca das 7:30 da manhã deste domingo. Rally de São Vicente estão fora de perigo, mas 3 dos 4 pilotos e navegadores que sofreram acidentes durante a prova tiveram de ser internados com ferimentos, afinal considerados de alguma gravidade. A terceira prova do Regional de Rallies terminou mais cedo. Primeiro foi suspensa a terceira especial, devido a um acidente com a dupla Rui Jorge Fernandes, João Pedro Freitas, e depois foi anulada a última PEC, após uma violenta saída de estrada da equipa Emanuel Martins, Cristiano Freitas, que caiu numa zona de difícil acesso, obrigando a que os bombeiros acionassem as equipas de resgate em montanha e mesmo o helicóptero. Nos dois casos, os pilotos ficaram com queixas, foram assistidos no local e depois levados para o hospital. 3 ficaram internados, nomeadamente João Pedro Freitas, Emanuel Martins e Cristiano Freitas. Este domingo, o presidente da Comissão Organizadora do Rally de São Vicente, José Canha, fez o ponto de situação em declarações ao posto emissor.
5: Eu posso ir hoje para casa, este mais propriamente o copiloto, o Cristiano, com um colar cervical, pois tem uma deficiência na coluna, e é para não desejar se é preciso depois intervenção cirúrgica, não. Mas para não ficar no hospital, vai para casa em repouso. O Emanuel é um bocadinho de mais cuidados médicos. Tive conhecimento que já estava a fazer uma cirurgia, portanto tem umas vértebras partidas e pronto, como ele estava com muita falta de respiração, suspeitavam que pudesse ter infectado algum órgão da zona pulmonar. Mas vamos aguardar com serenidade a ver até o final do dia se a cirurgia correr bem. Porque, de facto, o Emanuel foi o que era preciso, mais cuidados. Contrariamente ao que, em princípio, no qual se previa.
0: Quanto ao outro acidente, apenas o navegador João Pedro Freitas continua internado.
5: O Jorge Fernandes já está na sua residência, sobre cuidados médicos, a ver se precisam, até segunda-feira, de nova intervenção médica. E o João Frei é que está internado a aguardar uma ressonância na segunda-feira, porque o fim de semana não há ressonâncias. Portanto, só na segunda-feira que podemos ver quais são os cuidados que ele necessita, mas de facto necessita de, se calhar, de uma intervenção, porque estava também com alguns problemas de coluna.
0: José Canha fez questão de sublinhar que, apesar dos ferimentos de alguma gravidade, todos os pilotos estão fora de perigo.
5: É descansar os amigos e familiares, porque estão fora de perigo. Aguardamos sim a intervenção do Emanuel Martins, porque só depois da intervenção é que podiam, de facto, tirar conclusões sobre o estado de saúde dele.
0: Apesar destes acidentes que levaram a que a prova acabasse mais cedo, a classificação acabou por ser considerada para o Regional de Rallies. A prova de São Vicente teve como vencedora a dupla Miguel Nunes-João Paulo, com o tempo 38 minutos 10 segundos e 5 décimas. Em segundo lugar ficou a equipa João Silva-Luís Rodrigues, com mais 25 segundos e 1 décima. O pódio ficou fechado com a dupla Arthur Quintal-Vitória Henriques, que fez mais 2 minutos 8 segundos e 4 décimas do que o vencedor. Depois de disputada esta terceira prova, o Regional de Rallies continua a ser liderado por João Silva, agora com 75 pontos. No entanto, Miguel Nunes, o campeão em título, reduziu distâncias e está agora apenas a 6 pontos do líder. Tem 69 no segundo lugar. A próxima prova é o Rally da Ribeira Brava, a 12 e 13 de junho. A Madeira volta a ter duas equipas na Primeira Liga. O Nacional garantiu este sábado uma manutenção direta na recepção ao Guimarães, venceu por 2-0, com o primeiro golo apontado aos 68 minutos minutos por Chucho Rodrigues, que voltou a marcar ao minuto 86 de penalti. 10 minutos depois do golo que inaugurou o marcador, o guarda-redes Caíque do Nacional evitou o empate ao defender uma grande penalidade. No fim da partida, o treinador Tiago Margarido considerou que o Nacional acabou a temporada com o dever cumprido.
6: A verdade é que durante a época fomos competentes. Lembro-me dos jogos fundamentalmente contra os grandes. Conseguimos dividi-los. Houve jogos que perdemos pelo mero detalhe e penso que esta equipa merecia muito permanecer na Primeira Liga pelo aquilo que apresentou ao longo da época. Procuramos sempre praticar um futebol positivo, um futebol que valorizasse a nossa Liga. A verdade é que ficou para o fim as decisões. Decisão essa que era uma final e os jogadores responderam de uma forma fantástica. Portanto, é um misto de sentimento de ver cumprido, porque foram 3 anos ao serviço deste clube, onde no primeiro ano conseguimos a subida contra todas as expectativas. No segundo, felizmente, acabamos com o sobe deste clube. E este terceiro ano é extremamente importante no que concerne àquilo que é a estabilidade do clube na Liga. Não queríamos deixar para o fim, obviamente, as decisões. A Liga este ano estava mais competitiva. A verdade é que conseguimos o objetivo. Portanto, considero que seja um misto de alívio e de dever cumprido.
0: Quanto ao futuro como treinador do Nacional, Tiago Margarido diz que só nas próximas horas será definido.
6: A minha preocupação, sinceramente, era fazer a manutenção e o meu espírito de missão era terminar hoje com o Nacional na Primeira Liga. Sinceramente, não tive tempo sequer para pensar, estávamos tão envolvidos nisto que nem sequer houve tempo para pensar no futuro. A verdade é que a partir de amanhã já vou falar com o meu agente e vamos ver o que é que temos eventualmente em carteira e decidir o melhor, obviamente.
0: Futuro de Tiago Margarido ainda indefinido, depois do Nacional ter confirmado a permanência na Primeira Liga com uma vitória por 2-0 sobre o Guimarães. Na Segunda Liga, o Marítimo, já campeão e apurado para voltar a jogar na principal liga de futebol, terminou a temporada em casa com uma derrota por 3-1 frente ao Desportivo de Chaves.

conhecemos agora as previsões do estado do tempo para as próximas horas. Céu geralmente nublado, aguaceiros fracos mais frequentes na vertente norte e nas terras altas da Ilha da Madeira e até ao fim da tarde. Vento fraco a moderado até 30 km por hora do quadrante norte. 21 graus é a temperatura máxima prevista para o Funchal.

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1: Bem-vindos a mais um motor de busca, o seu calendário vivo na antena do posto emissor do Funchal. Hoje, dia 17 de maio, mas do ano de 1954, o Tribunal Supremo dos Estados Unidos declarou inconstitucional a segregação racial nas escolas públicas, num acórdão histórico que marcou o avanço da dignidade humana e da igualdade fundamental entre pessoas, princípios também centrais da doutrina social cristã. No campo da saúde, destacamos que sociedades mais justas e inclusivas tendem a apresentar melhores indicadores de saúde mental e comunitária, reforçando também a importância do respeito mútuo e da fraternidade entre todos. No campo da cultura e da literatura, o pensamento social cristão, expresso em encíclicas e textos pastorais defendidos ao longo do século XX, a dignidade da pessoa humana como base fundamental da convivência social. Como personalidade do dia, o destaque vai para São João Paulo II, que nasceu neste mesmo dia, mas no ano de 1920. Ele que foi figura marcante da Igreja Católica contemporânea, defensor incansável da dignidade humana, da paz e do diálogo entre os povos. Já como curiosidade, já que falamos do Papa João Paulo II, ele foi o Papa que mais viajou na história, tendo visitado, imagine-se, mais de 120 países. E o destaque musical do dia vai para a música preferida, uma das do Papa João Paulo II, com a música Totus Tuus, e é com esta mesma música que nos despedimos por hoje, com a promessa de estar de volta amanhã para mais um Motor de Busca.

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1: Olá, bem-vindos à Igreja no Mundo, o programa da Fundação AIS Ajuda a Igreja que Sofre, aqui na sua rádio. Eu sou o Paulo Aido e é sempre um privilégio saber que posso contar com a sua companhia aí desse lado durante os próximos 50 minutos.
2: Ao cair da tarde de quinta-feira, os atacantes queimaram a Igreja Paroquial de São Luís Maria de Montfort, a Secretaria e a Residência dos Missionários. Vandalizaram a Escola Infantil em Moçambique, chamada Escolinha, deixando, em poucas palavras, toda a missão reduzida a escombros.
1: Acabamos de escutar o presidente da Conferência Episcopal de Moçambique, o arcebispo Inácio Saure. Ele está a descrever o ataque terrorista de quinta-feira, 30 de abril, à histórica Igreja de São Luís de Montfort, na diocese de Pemba. Foi um ataque bárbaro. A igreja foi queimada, a missão foi reduzida a escombros. Nem a escola primária escapou. Hoje vamos ter uma emissão especial, pois queremos descrever em detalhe o que aconteceu e em que contamos com relatos de bispos, de irmãs, de padres. Infelizmente, uma vez mais, Cabo Delgado volta a estar em destaque no nosso programa. Tudo isto vai ser analisado com a Catarina Martins de Betancourt, a diretora da Fundação AIS em Portugal, que está aqui comigo em estúdio. Olá, Catarina.
3: Olá, Paulo, e olá também a todos os nossos ouvintes.
1: Mas vamos começar pela Terra Santa. Nos últimos dias têm circulado imagens de uma religiosa a ser agredida em Jerusalém. Este incidente provocou, obviamente, repulsa entre a comunidade cristã, mas também em Israel, com o governo a condenar o ataque, classificando de vergonhoso. Já vamos falar disso. Para já, Catarina, o que é que aconteceu?
3: Bom, Paulo, o que aconteceu é que uma religiosa francesa de 48 anos, que é investigadora na Escola Bíblica e Arqueológica Francesa em Jerusalém, foi agredida, foi empurrada de forma muito violenta quando caminhava na rua perto do cenáculo no Monte Sião.
1: Foi empurrada de forma violenta e podemos dizer que teve muita sorte, pois por poucos centímetros não batia com a cabeça na esquina de uma pedra grande que se encontra nesse lugar.
3: Exatamente, Paulo. As imagens captadas por câmaras de vigilância mostram o ataque do dia 28 de abril, que durou apenas uns segundos, em que se vê de facto um homem que vai correr e que empurra violentamente a irmã contra o chão. Ela cai desamparada. Depois o homem deixa o local, mas decide voltar atrás para pontapear a irmã que está no chão. Graças a Deus, um jovem estava a passar, intervém e impede que a agressão continue, Paulo.
1: Importa dizer que o agressor, um homem de 36 anos, foi detido pela polícia. Este incidente, como eu já disse, levou a uma condenação generalizada por parte de responsáveis da igreja, das autoridades de Israel e também, Catarina, pela Fundação AIS.
3: Exato, até porque este não é um incidente isolado, Paulo. Há cada vez mais casos de padres, de irmãs que são vítimas de assédio, de violência na Terra Santa. E a Fundação AIS condena mais este ataque, sublinhando que ninguém deve ser violentado por causa da sua fé. Portanto, é preciso recordar sempre que a liberdade religiosa é um direito humano fundamental.
1: Exatamente. O ataque à irmã em Jerusalém é apenas um dos episódios recentes de uma violência que há muito está presente na Terra Santa. Vamos agora ao encontro de Rafi Gat. Ele é o líder da juventude católica na Cisjordânia. Também aí, na Cisjordânia, os cristãos sofrem. Rafi Gatas, que esteve em Lisboa na Jornada Mundial da Juventude, diz mesmo que ele próprio pertence, provavelmente, à última geração cristã da Terra Santa.
4: Desde crianças, que sabemos que vivemos na terra mais importante para nós cristãos, a Terra Santa. Mas 2000 anos depois da ressurreição, corremos o risco de nos tornarmos a última geração cristã da Terra Santa. Somos menos de 1% da sociedade por causa da imigração. A principal razão é que não estamos a viver numa zona segura. Há um muro à nossa volta que separou a terra, separou as famílias. Separou os cristãos da Cisjordânia da sua identidade. Porque muitos lugares sagrados estão atrás do muro. É como uma prisão. E o pior é quando nas nossas procissões e celebrações religiosas, Algumas pessoas vêm e cospem na cruz, nos líderes da nossa igreja, nas religiosas. Vêm e tentam destruir, atacar as igrejas. E o sistema não se opõe. Por isso vivemos, por vezes, sob perseguição. Todos os problemas afetam a vida espiritual. Daí que, atualmente, haja uma grande necessidade de evangelizar a juventude cristã da Terra Santa. Organizamos 3 vezes por ano orações e campos de férias, mas não chega. Precisamos de apoio para podermos fazer mais. Pedimos aos benfeitores da Fundação AIS, por favor, continuem a apoiar-nos e a rezar por nós, porque não queremos ser a última geração cristã na Terra Santa.
3: Eles são cristãos nas terras da Bíblia. Ajudem-nos a sobreviver, ajudem-nos a ficar.
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1: E do incidente grave em Jerusalém, que foi mais uma manifestação do ódio religioso, vamos agora até Moçambique, tema principal do programa de hoje por causa do ataque terrorista a uma missão católica em Cabo Delgado. Há pouco escutámos Dom Inácio Sauro, presidente da Conferência Episcopal, numa mensagem enviada para o nosso programa a descrever o ataque. Já sabemos que tudo aconteceu, Catarina, no dia 30 de abril.
3: Sim, Paulo, foi a meio da tarde, 30 de abril, então, que os terroristas entraram na aldeia de Meza e atacaram a missão católica de São Luís de Monforre, na diocese de Pemba. Portanto, entraram na aldeia, decididos a deixar um enorme rastro de destruição, e conseguiram. Portanto, a igreja, ainda do tempo colonial, foi totalmente queimada, ficou reduzida a escombros, Paulo.
1: A população ficou em choque e, por sorte, os padres da missão católica não estavam na aldeia quando se deu o ataque.
3: Sim, foi mesmo uma sorte, Paulo, porque os 3 padres, que são oriundos dos Camarões, não estavam na aldeia. Caso contrário, não sabemos o que lhes poderia ter acontecido, até porque os terroristas raptaram cerca de 2 dezenas de civis.
1: Civis de que não há, até ao momento, também nenhuma informação.
3: Exato, não se sabe onde estão, o que lhes aconteceu. O rapto destas cerca de 20 pessoas mostra um outro lado sombrio da atuação destes terroristas em Moçambique. É que eles não se limitam a matar, a destruir igrejas e capelas e, às vezes, aldeias inteiras. Portanto, além de tudo isso, é muito comum raptarem pessoas que depois usam para o transporte de armas, por exemplo, ou, no caso dos rapazes e dos homens, obrigando-os a combater. As mulheres são usadas muitas vezes como escravas sexuais, Paulo.
1: De facto, essa é outra tragédia dentro da tragédia da violência terrorista em Moçambique. O ataque à paróquia de São Luís de Monforre começou por volta das 4 da tarde, de 30 de abril. Algumas horas depois, o bispo de Pemba, Dom António Juliás, enviava por WhatsApp uma mensagem escrita para a Fundação AIS em Lisboa, avisando desta forma o mundo sobre o que estava a acontecer. Uma mensagem que o nosso colega Paulo Simões vai agora ler.
4: A violência voltou a atingir Meza. Ontem, 30 de abril, por volta das 16 horas, a paróquia de São Luís de Monforre, um símbolo da região desde 1946, foi atacada e totalmente queimada por insurgentes. O cenário foi de terror. Casas e infraestruturas destruídas. Paróquia histórica reduzida a escombros. Civis capturados e usados como audiência para discursos de ódio. Os missionários estão a salvo, mas a comunidade permanece em choque após os atacantes abandonarem livremente a aldeia ao cair da noite. Pedimos atenção e solidariedade para com as vítimas de Meza. Já vamos perto de 9 anos que queimam capelas e igrejas na diocese de Pemba. Mas a fé deste povo de Deus nunca será queimada. Ela reconstrói-se diariamente.
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1: Neste texto que acabámos de escutar, Dom António Juliás, bispo de Pemba, diz que a comunidade cristã está em choque e que todos vivem sobressaltados pela ameaça destes jihadistas. É o caso da irmã Ofélia Alvarado, das Mercedárias do Santíssimo Sacramento. Ela própria foi vítima, em junho do ano passado, de um ataque armado à casa onde vive com as outras irmãs em Pemba. Já iremos recordar isso. Para já, vamos escutar então a mensagem que ela nos enviou logo após o ataque à missão católica em Meza.
5: Olá, boa noite. Eu sou a irmã Ofélia, que estou aqui em Pemba, Cabo Delgado. Nestes momentos que estamos com o coração cheio de tristeza, de medo, de confiança, tantos sentimentos encontrados que temos por lo que estamos a viver, desde 2017 com esta perseguição do terrorismo. E estávamos pues, como atentos, esperando o que podia acontecer. E infelizmente, pues sabemos que esos terroristas llegaron, quemaron una de las misiones más antiguas que son los testimonios que nos de los primeros misionarios que llegaron aquí en la evangelización de Cabo Delgado. Y para nos nuestra presencia, nuestra estar aquí, caminar con un pueblo, la verdad es que es un pueblo que está a sufrir y que tiene, pues sí, que esa grande capacidad de resistencia, mas es un pueblo muy, muy sufrido. Entonces, nos estamos a acompañar, a ver los vídeos que nos envían los misionarios, estamos a hablar con ellos y pues nos sentimos esa grande familia, esa gran familia misionaria que está, y más también pues, confiando. Y sabemos que son muchos los problemas que existen, que hay, desde pues, la pobreza. Quizá muchos jóvenes se envuelven en esta realidad. ¿Por qué? Porque no tienen otra alternativa. Entonces, la verdad es muy estamos a contemplar, a ver, a caminar, a sufrir. ¿Y qué podemos decir en estos momentos? En estos momentos solo confiar en nuestro Dios que continúe protegiéndonos. Nos vamos a hacer todo aquello que esté en nuestras posibilidades de ayudar a esa población y pues también tomar todas esas medidas pertinentes para pues, pedir que no acontezca. Más estamos en esa inseguridad, estamos a caminar con este pueblo y estamos a aguardar qué puede pasar. No es fácil vivir.
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1: Foi a irmã Ofélia, das Mercedárias do Santíssimo Sacramento, em Pemba, a relatar o sentimento de insegurança e medo que se vive por estes dias no norte de Moçambique, após então mais um brutal ataque terrorista, que neste caso reduziu a escombros a histórica missão católica de São Luís de Montfort. Há pouco eu disse que esta mesma irmã tinha vivido também um episódio de terror. Não nos queremos desviar do tema principal, mas é bom recordar, em duas linhas, Catarina, o que é que aconteceu em junho do ano passado a estas religiosas.
3: O que aconteceu, Paulo, é que a casa onde vivem as irmãs, em Pemba, foi assaltada por homens armados que as queriam roubar e elas viveram mesmo momentos de pânico, de absoluto terror, quando os assaltantes, munidos de katanas, ameaçaram decapitar uma das religiosas se elas não lhes dessem tudo o que de valor guardavam em casa.
1: Felizmente, isso não aconteceu. Bom, voltando agora ao ataque terrorista de 30 de abril em São Luís de Montfort, nós temos também o testemunho de Dom Inácio Saure, arcebispo de Nampula e presidente da Conferência Episcopal de Moçambique. Já o vamos escutar. Importa dizer para já que ele lança aqui, nesta mensagem enviada também para o nosso programa, um forte alerta para o discurso de ódio dos terroristas contra os cristãos, o que contraria, Catarina, a cultura de convivência pacífica que existe em Moçambique.
3: Sim, é isso mesmo, Paulo. Dom Inácio diz que recebeu a notícia do ataque com profunda dor. Recorda que não foi um ataque qualquer, mas a uma igreja, símbolo dos primeiros anos da evangelização de Cabo Delgado, e deixa o alerta para as mensagens de ódio dos terroristas contra os cristãos.
1: E ele diz que esse ódio contra os cristãos é anormal, pois até agora tem havido sempre uma boa convivência entre os fiéis das diversas religiões.
3: Exato, e Dom Inácio diz mesmo que tanto o Deus dos cristãos como dos muçulmanos não é um Deus de ódio, mas sim um de amor.
1: Exatamente, uma expressão que tem de ser sublinhada nestes dias de medo e de sofrimento em Moçambique. Vamos então escutar na íntegra a mensagem de Dom Inácio Saure, arcebispo de Nampula e presidente da Conferência Episcopal, a mensagem que ele enviou para o nosso programa na sequência então do ataque terrorista à missão católica de São Luís de Montfort em Cabo Delgado.
2: Foi com uma profunda dor que recebi ao cair da tarde de sexta-feira passada, dia 1 de maio em curso, a notícia do ataque no dia 30 de abril contra a missão católica de São Luís Maria de Montfort de Minyewenny, da diocese de Pemba, criada em 1946 pelos missionários monfortinos da Holanda, um autêntico património dos primeiros anos de evangelização de Cabo Delgado. Ao cair da tarde de quinta-feira, os atacantes queimaram a igreja paroquial de São Luís Maria de Montfort, a secretaria e a residência dos missionários. Vandalizaram a escola infantil, em Moçambique chamada Escolinha, deixando, em poucas palavras, toda a missão reduzida a escombros. E como se esta bárbara destruição de infraestruturas ao serviço religioso e social da comunidade não bastasse, os atacantes voltaram a difundir clara e fortemente mensagens de ódio contra os cristãos. Ora, isto contraria completamente a nossa cultura de convivência pacífica entre as pessoas de diferentes crenças religiosas em Moçambique, o nosso saber ser, o nosso saber fazer e o nosso saber viver em paz. Ao tomar posição face a mais este condenável acontecimento, como moçambicano, como cristão e presidente da Conferência Episcopal de Moçambique, quero manifestar o meu mais veemente repúdio à violência contra os cristãos e o meu mais vigoroso apelo ao respeito mútuo e ao amor entre aqueles que se reclamam filhos de Deus e, em nosso caso em particular, entre crentes das religiões abraâmicas como o cristianismo e o islão. Pois o Deus de Abraão, o Deus de Muhammad e o Deus de Jesus Cristo não é um Deus do ódio e do crime, mas um Deus do amor. Cessem de semear a destruição e a morte. Cesse a incitação à cristianofobia e que nunca apareça a islamofobia, porque os muçulmanos não são nossos inimigos. Eles são nossos irmãos muito amados. E mais do que isso, confesso que o meu maior pecado é de crer firmemente que todos os homens, crentes ou não, não só podem, mas devem conviver em harmonia e em paz. Aquele que tiver ouvidos, ouça.
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1: Quem tiver ouvidos, ouça, dizia mesmo agora Dom Inácio Saure, presidente da Conferência Episcopal de Moçambique, sobre o ataque terrorista de 30 de abril, em que a missão católica de São Luís de Montfort foi destruída. Para se compreender a dimensão do que aconteceu, importa sublinhar que esta violência começou em outubro de 2017 e que este é o nono ano de ataques de sofrimento. E importa lembrar também, Catarina, de que estamos a falar já em milhares de mortos e mais de 1 milhão de deslocados.
3: Sim, é isso mesmo, Paulo. Desde que os ataques terroristas começaram, portanto em outubro de 2017, com uma ação armada em Mocimboa da Praia, já houve mais de 6.300 mortos e mais de 1.300.000 deslocados.
1: Isto a nível geral, mas se considerarmos apenas a comunidade católica, temos, mesmo assim, um valor impressionante de violência.
3: Exatamente, Paulo. Aliás, no final do ano passado, quando o cardeal Pietro Parolino foi a Cabo Delgado, numa visita em nome do Papa Leão XIV, o Bispo de Pemba falou disso e referiu que já tinham sido mortos mais de 300 católicos e muitos, a maioria, por decapitação.
1: Mais de 300 católicos mortos por decapitação. Um número, de facto, brutal que diz tudo sobre a violência em Moçambique, em especial em Cabo Delgado, que corresponde, portanto, à diocese de Pemba. Nós temos o registro dessas palavras de Dom António Juliás ao secretário de Estado do Vaticano, em Pemba, no final do ano passado. Vamos agora recordar esse momento.
6: Foi igualmente formado o cardeal Parolini, que desde o início da guerra, em 2017, as comunidades cristãs, católicas, registaram mais de 300 católicos mortos, a maioria por decapitação, tendo também nos seus registros um número considerável de cristãos católicos que são tidos como desaparecidos até este momento. Neste ano de 2025 foram mortos 34 cristãos católicos, entre catequistas, animadores e fiéis.
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1: Escutámos de António Juliás as palavras que disse em dezembro do ano passado ao cardeal Parolin, que esteve em Pemba em nome do Papa Leão XIV. Essa foi uma visita muito importante, pois mostrou a proximidade do Santo Padre face ao sofrimento da comunidade cristã moçambicana. Vamos agora recordar também o momento da chegada do cardeal a Pemba e as palavras do Padre Eduardo Roca. Ele é o responsável pelo diálogo interreligioso da Diocese, a dizer que a visita de Pietro Parolin era a garantia de que os cristãos de Cabo Delgado não estão sozinhos.
7: O cardeal Pietro Parolin, o secretário de Estado da Santa Sé, chega a Cabo Delgado, chega a Pemba hoje. É como aquela força moral, não? De saber que nunca estaremos sozinhos, que a igreja, nossa igreja, está preocupada, está nos acompanhando, está nos protegendo nesse sentido. E para estar em lugares de missão assim, com tanta violência, com tanta ameaça, com tanta... Isso é muito importante, sentir que a tua igreja está aí, que te apoia, que não está sozinho. Isso é fundamental.
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1: E deixando por hoje Moçambique e a violência terrorista neste país africano de língua portuguesa, vamos agora até ao Sudão do Sul. E vamos até ao Sudão do Sul para lançar também o número da semana. E o número é 7 milhões. E porquê? Porque são 7 milhões as pessoas que, diz a ONU, sofrem com fome neste país. Este é um número gigantesco e impressionante e que, Catarina, foi divulgado agora na semana passada.
3: Exatamente, Paulo. O alerta foi lançado pela ONU e, de facto, este é um número gigantesco. Segundo o PMA, o Programa Mundial de Alimentos da ONU, cerca de 7,8 milhões de pessoas, o Paulo referiu 7 milhões, mas na verdade são praticamente 8 milhões de pessoas, ou seja, cerca de 56% da população do Sudão do Sul vive neste momento níveis de insegurança alimentar aguda, expressão que se pode traduzir por fome.
1: Fome que afeta também e muito as crianças. E tudo isto é causado ou é agravado, Catarina, pelo clima de guerra no Sudão do Sul.
3: Sim, Paulo, as crianças são um dos grupos mais afetados por esta profunda crise alimentar, que, como o Paulo diz, resulta de problemas ambientais, como inundações e uma deficiente produção agrícola, mas em grande medida é causada pela escalada da violência no Sudão do Sul, uma violência que está ligada essencialmente a conflitos étnicos.
1: Exatamente. Bom, a violência, a pobreza, o custo elevado dos alimentos, tudo isto é comum no Sudão do Sul, até nas grandes cidades. Vamos agora ao encontro da irmã Felícita Umbara, da Congregação do Sagrado Coração de Jesus. Ela está em Juba e diz-nos que por lá os preços triplicaram. Até uma simples garrafa de água custa agora, nesta cidade, uma pequena fortuna.
8: Sou irmã Felicita Umara e sou da Congregação do Sagrado Coração de Jesus. Faço parte da administração na Provincial do Sudão do Sul. A vida em Juba mudou radicalmente. Os preços triplicaram. Uma garrafa de água que custava uma libra, em alguns sítios, é agora vendida a 3 libras. Por isso, em apenas alguns meses, todos os preços dispararam no mercado. Há pessoas que vivem praticamente com uma refeição por dia. A vida em Juba é dura e difícil. Quando eu conheci as irmãs, ainda estava no terceiro ano. Foi em Torit, em 1984, quando inauguraram a Catedral de Torit, e muitas irmãs vieram nessa altura. Vi os seus hábitos brancos, que eram tão bonitos. Então, aproximei-me de uma delas e disse: eu gostava de ser irmã. Também posso ser irmã. O nosso carisma é o ensino. Damos a conhecer Cristo através de diversas atividades. Onde quer que estejamos, damos a conhecer Cristo às pessoas.
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1: E deste testemunho que nos chega do Sudão do Sul, vamos agora até à China, até à Diocese de Macau, vamos ao encontro do nosso correspondente, o jornalista José Miguel Encarnação.
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9: A Diocese de Macau anunciou que o novo Centro Católico de Macau irá reabrir as portas no próximo dia 12 de junho. Depois de vários anos fechado, o antigo Centro Católico, que estava a funcionar num edifício já obsoleto, foi demolido e acabou por dar lugar a um novo edifício, a um novo centro católico, agora mais moderno, mais sofisticado e que acolhe da melhor forma todos aqueles que queiram também ali encontrar um pouco mais de espiritualidade nas suas vidas. O Centro Católico de Macau irá albergar vários espaços, que passam por espaços de formação, por espaços de exposição e também de convívio, sendo que também está reservada uma área para hospedagem, onde fiéis, não fiéis, peregrinos, enfim, todos aqueles que queiram estar em Macau, mas num ambiente mais espiritual, possam ali pernoitar e também ali viver tudo aquilo que o Centro Católico tenha para oferecer.
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1: A região leste da República Democrática do Congo tem sido palco de enorme sofrimento para as populações civis, nomeadamente as mulheres e as crianças. O padre Marcelo Oliveira, missionário comboniano a viver há vários anos neste país africano, denuncia em mensagem enviada para a Fundação AIS em Lisboa a situação complicada que se vive por ali, em que as mulheres são usadas para violências sexuais e mesmo para escravidão. Escravidão de que não se fala é a história que vamos escutar já de seguida com a Pilar Rocha.
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10: A guerra, a rapina das riquezas naturais, os ataques contra as populações, a violência sexual. Tudo isto faz parte, infelizmente, do dia-a-dia da região leste na República Democrática do Congo. Às vezes fala-se disto. Normalmente há apenas um enorme manto de silêncio. Mas o facto de não haver notícias, de não se falar da guerra na região no leste do Congo, não significa menos violência, menos atrocidades, menos sofrimento. Pelo contrário, o que há é um sofrimento ainda maior, pois estas populações estão sozinhas, estão como que abandonadas à sua sorte. E isso é trágico. O padre Marcelo Oliveira, um missionário comboniano a viver há vários anos neste país de África, enviou uma mensagem para a Fundação AIS em Lisboa, a denunciar tudo isto e, muito concretamente, a violência sexual. Os grupos armados, diz o padre, continuam a usar mulheres, seja para violências sexuais e mesmo para escravidão, com a consequência de haver crianças que nascem fruto das violações. Esta é uma realidade triste, com pessoas que sofrem, com mulheres que são obrigadas a gerar crianças e que não optam pelo aborto, mesmo que sejam de uma gravidez forçada, diz, acrescentando que ficam com traumas para o resto das suas vidas. E o silêncio é aquilo que reina. A mensagem é curta, mas as palavras que este sacerdote utiliza são poderosas e inquietantes. As mulheres são usadas e escravizadas, e importa acrescentar: toda esta violência é fruto da guerra. E esta guerra, importa também dizê-lo, é fruto da ganância dos que estão a saquear as riquezas naturais que são abundantes nesta zona deste país de África. São as famosas terras raras, o coltan, essencial para os smartphones e a informática, mas também o ouro, os diamantes, as madeiras preciosas. Tudo isto acontece nas províncias de Kivu do Sul e do Norte e em Ituri. É só por ser rica que esta região está a saque por milícias armadas, tantas vezes às ordens de outros países como o Ruanda, numa disputa despodurada pelo que se esconde ali no subsolo. As mulheres e as raparigas são apenas uma espécie de troféu destes criminosos, que por ali usam também muitas vezes a bandeira do Islão radical. Continuemos a rezar por estas mulheres, tantas vezes perseguidas, sofredoras, mas que continuam a acreditar num valor fundamental que é o valor da vida humana, diz o padre Marcelo Oliveira, a concluir a mensagem enviada para Lisboa para a Fundação AIS.
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1: Depois da história da semana, é tempo para dar voz a Rui Veloso. Ele é um dos nomes maiores da música popular portuguesa. Hoje vamos escutar Lado Lunar, uma canção que é prova do seu gênio, claro, mas também do gênio de Carlos T., o autor das letras. É sempre um prazer ouvir por aqui boas canções, boa música nesta sua rádio. Até já!

0: Depois deste lado lunar de Luz, chegamos então à reta final de Igreja no Mundo, programa da Fundação AIS, aqui na sua rádio.
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0: E vamos agora ao Líbano. O cessar-fogo, que entrou em vigor a 17 de abril, não pôs fim à crise no país. A realidade é que a situação humanitária continua muito, muito grave. A insegurança persiste, até porque algumas regiões do sul do Líbano, nomeadamente no vale de Beqa, continuam a ser palco de bombardeamentos. Isto significa, Catarina, que desde essa declaração de cessar-fogo, quase 400 pessoas já morreram.
2: Sim, Paulo, é um número terrível que mostra com toda a evidência a tragédia em que vive o Líbano. Na verdade, e segundo os dados oficiais das autoridades, morreram desde 17 de abril, a data do cessar-fogo entre Israel e o Hezbollah, 380 pessoas. Mas há também um outro dado a considerar, é que já foram destruídas ou danificadas centenas de casas.
0: Isto é apenas desde 17 de abril, porque se recuarmos até ao início do conflito, que é fevereiro, então o número de vítimas é muito superior.
2: Sim, claro que sim, Paulo. De acordo com o Ministério da Saúde libanês, há já mais de 2.500 mortos e cerca de 7.800 feridos causados pela guerra.
0: Falamos então do Líbano, também para recordar a campanha de ajuda de emergência que a Fundação AIS lançou aqui em Portugal e que já iremos abordar com maior detalhe. Para já, importa sublinhar que os deslocados, e estamos a falar em cerca de 1 milhão e 200 mil pessoas, continuam, os deslocados, a viver num clima de enorme incerteza.
2: É verdade, Paulo. Muitos dos que tentaram regressar às suas casas encontraram um cenário de profunda devastação e foram obrigados a partir de novo. Portanto, aquilo que muitos têm encontrado é terrível, ou as suas casas estão destruídas, ou os bairros estão inabitáveis, sem serviços básicos como água, eletricidade e sem assistência médica.
0: Falemos então da campanha da Fundação AIS. É por causa de tudo isto que estamos a falar que esta é uma campanha muito urgente.
2: Sim, e por isso é que nós chamamos a esta campanha, Paulo, SOS Líbano. É que a Igreja do Líbano pede-nos, de facto, ajuda para coisas essenciais, como, por exemplo, a compra de comida, de medicamentos, roupa, que depois vão ser distribuídos por estas famílias, em especial as que vivem ainda nas ruas ou as que estão abrigadas em casas particulares ou nas paróquias.
0: Ou seja, a ideia, Catarina, é apoiar a Igreja do Líbano para que cada uma destas famílias possa receber, então, um cabaz com bens essenciais.
2: Exatamente, Paulo. Portanto, um cabaz de bens essenciais para um mês e para uma família custa 80 euros, mas quero aqui sublinhar, por mais pequena que seja a generosidade de cada um, esta generosidade faz de facto toda a diferença. Portanto, ajudem no que puderem, rezem também para que a guerra acabe de vez e deixo aqui também o meu bem-aja a todos por mais este gesto de carinho e também de proximidade para com os cristãos que sofrem no Líbano.
0: Muito bem, e em termos práticos, Catarina, como é que então os nossos ouvintes podem ajudar nesta campanha SOS Líbano?
2: Bom, Paulo, aquilo que eu peço a quem nos está a escutar neste momento é que contactem com a Fundação AIS pelo nosso telefone 21 754 4000, repito, 21 754 4000, ou então podem ir até à nossa página de internet em fundação-ais.pt e verem a campanha, mas o mais fácil, o mais rápido é enviar o seu donativo por MBWay, e o MBWay da Fundação AIS é o 918-125574, eu repito, 918-125574. 74.
0: Muito bem, muito obrigado, Catarina. Fica aqui então o desafio. A Igreja do Líbano enfrenta uma crise humanitária gigantesca e pede ajuda, pede a nossa solidariedade. Benoît de Blampré, o diretor do Secretariado Francês da AIS, esteve no Líbano, esteve na Diocese de Saída, no sul de Beirute, e é de lá que nos enviou uma mensagem para nos falar precisamente destes cabazes de ajuda de emergência, uma ajuda que depende agora apenas de nós.
3: Estou na Diocese de Saida, no sul de Beirute. Aqui a paróquia organiza a distribuição de cabazes de emergência com produtos de higiene e alimentação para as famílias pobres da paróquia e também para as famílias deslocadas que tiveram de sair das suas aldeias. Cada cabaz contém água, óleo, arroz, molho de tomate, mas também produtos de higiene, shampoo e sabão. Então, para uma família, durante um mês, mostro-vos um cabaz aqui, para uma família, para um mês, e cada cabaz custa 80 euros. Com 80 euros pode proporcionar a uma família pobre, uma família deslocada, sobreviver o tanto que ela pode neste tempo de crise, neste tempo de guerra e neste tempo de incerteza. Muito obrigado pela vossa preciosa ajuda. O pároco disse-nos que precisa ainda de muita ajuda porque não sabemos quanto tempo vai durar a guerra. Não se esqueça, com apenas 80 euros pode ajudar uma família libanesa aqui na Diocese de Saida a sobreviver. Obrigado pelas vossas orações, obrigado pelos vossos donativos.
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0: E do Líbano vamos agora falar da viagem do Papa à África. Nós queremos abordar em detalhe cada um dos países que foram visitados pelo Santo Padre, ou seja, Argélia, Camarões, Angola e Guiné Equatorial. Já falámos aqui no outro programa da Argélia e proponho que hoje nos debrucemos sobre os Camarões. Para isso, contamos com a colaboração sempre do Padre Tony Neves, que conhece bem a África. Mas antes de o ouvirmos, Catarina, importa salientar quais são, digamos assim, os pontos-chave que importa reter desta visita do Papa aos Camarões.
2: Bom, Paulo, penso que o mais importante foi o facto de do Papa ter dado eco a dois dos grandes problemas que marcam a vida dos Camarões. Portanto, por um lado, a questão independentista, que a parte anglófona reclama, face ao que diz ser a prepotência do poder da região onde se concentram os falantes da língua francesa. Por outro lado, há a ameaça terrorista no norte do país, uma ameaça que vem da Nigéria, pelo Boko Haram, e que se tem materializado em muita violência e também sofrimento para as populações.
0: Muito bem, obrigado. Vamos então ao encontro do Padre Tony Neves para mais um balanço deste périplo africano do Santo Padre.
4: Da Argélia, o Papa foi até aos Camarões. Os Camarões têm diversos problemas, têm naturalmente coisas muito bonitas. É um país quase metade católico, tem uma parte anglófona e uma parte francófona, e desde há muito tempo estas partes estão em guerra, estão em conflito, uma tensão muito forte. Porquê? Porque os anglófonos sentem que estão esmagados pelos francófonos e querem a independência. Tem havido, de facto, muito, muito conflito. Na ida do Papa a Bamenda, que é a cidade mais importante da parte anglófona, foi muito interessante ver o encontro que o Papa fez com o Comitê de Reconciliação e de Paz e, sobretudo, os desafios que foi lançando para que haja diálogo, para que haja concertação, para que não haja violência, para que, de facto, a paz aconteça. E isso sentiu-se em Bamenda, mas esses mesmos recados, digamos assim, essas mensagens fortes pela pacificação, pela reconciliação, pela importância da fé, foram dadas também em Douala e em Yaoundé, nos encontros e celebrações que o Papa fez em espaço francófono. Diria uma última coisa sobre esta visita aos Camarões, é que o Papa não foi ao extremo norte, que desde 2013 está a ser muito maltratado pelas invasões vindas da Nigéria dos grupos fundamentalistas islâmicos do Boko Haram. Eu tive a oportunidade no mês de janeiro de passar alguns dias lá e de facto há muita tensão, há muito medo, e sempre que o Boko Haram entra naquelas áreas instala-se o pânico, porque eles matam, esfolam, fazem barbaridades sem conto, tudo em nome da criação de um califado islâmico que devia atingir a África toda. Bom, os Camarões são um país muito, muito forte, um país do futuro, e esta visita do Papa confirmou os católicos na fé, mas sobretudo ajudou a abrir caminhos de mais reconciliação, de mais justiça e de mais paz.
0: Foi o Padre Tony Neves a recordar a viagem de Leão XIV aos Camarões. E agora, mesmo na reta final do programa de hoje e de regresso aqui a Portugal, vamos relembrar que a Fundação AES continua empenhada na campanha para a recuperação das igrejas danificadas pela tempestade Christine. E hoje temos uma grande novidade, mas antes disso vamos ainda aos Açores, porque a Fundação AES esteve em Ponta Delgada para a apresentação no arquipélago do relatório sobre a liberdade religiosa no mundo, sessão que, Catarina, correu muito bem.
2: Sim, Paulo, correu mesmo muito bem. Tivemos uma casa cheia no Centro Pastoral Pio

0: afetam ainda, digamos assim, a vida das populações locais.
1: Exatamente. A sessão contou com a presença do Bispo de Angra, Dom Armando Esteves Rodrigues, que falou também para o nosso programa.
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1: Que importância é que tem a Fundação AIS estar aqui nos Açores para trazer esta questão, para apresentar o relatório da liberdade religiosa e discutir este tema?
3: Bom, antes de mais, falar da liberdade religiosa é um tema atualíssimo, quer por tantas tragédias que assistimos no mundo, tantos casos de falta de liberdade religiosa, mas também é o podermos aqui no próprio arquipélago, nesta diocese, poder abordar este tema, quando também a questão de estrangeiros, de outras religiões, vêm, e é preciso alimentar essa cultura da liberdade. Se a liberdade é um bem superior, porque foi Deus que nos o deu, a liberdade religiosa é portadora também da afirmação da igual dignidade de todo o género humano. Portanto, é com muita alegria que acolho aqui a ajuda à Igreja que sofre, e é com muita alegria também que vejo na Diocese ser apresentado o relatório, que nos trará certamente também uma luz e contribuirá para esta cultura da fraternidade universal no respeito pela dignidade de cada um, nomeadamente pela dignidade religiosa.
1: Muito bem, e como é que vê, como é que acompanha o trabalho da Fundação AIS, da Fundação Pontifícia, aqui em Portugal e também a nível internacional?
3: Bom, eu acompanho pelas notícias que chegam, muitas vezes é pela ajuda à Igreja que sofre que nós sabemos o que se passa nos diversos lugares do mundo, nomeadamente com irmãos nossos em sofrimento, em vias, em algumas zonas até de quase extinção, porque têm que fugir pelo medo, pelas perseguições, porque não são respeitados, não é respeitada a fé, também não é respeitada a pessoa. E por isso acho que este é um trabalho importantíssimo que se desenvolve hoje na nossa sociedade.
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1: Há pouco eu disse que nós íamos falar também da campanha lançada pela Fundação AIS para a recuperação das igrejas e outros edifícios afetados em janeiro pela passagem da tempestade Christine, e disse que tínhamos novidades. Na verdade, Catarina, é uma prestação de contas.
0: Sim, Paulo, é uma prestação de contas, porque a nossa campanha, que arrancou logo no início de fevereiro e que temos falado aqui praticamente todas as semanas nos nossos programas, já conseguiu, passado estes 3 meses, mais de 500 mil euros de donativos. Portanto, fruto desta fantástica generosidade dos nossos benfeitores. Portanto, este é um valor extraordinário e é prova, uma vez mais, de que os nossos benfeitores, e muitos estão neste momento a escutar-nos, têm, de facto, um coração gigante e estão disponíveis para ajudar a Igreja em tudo aquilo que for mais necessário.
1: O valor angariado vai agora ser entregue ao Bispo de Leiria Fátima, que é a diocese mais atingida pela intempérie, mas importa dizer que, apesar disso, a campanha tem de continuar, porque há ainda muito a fazer, nomeadamente ao nível da consolidação das estruturas.
0: Exatamente. A verdade é que nesta primeira fase, nestes primeiros 3 meses, depois da tempestade, a grande preocupação foi a de se evitar a deterioração dos edifícios, mas agora é preciso passar-se, digamos assim, a uma segunda fase, portanto, para esta fase da consolidação das estruturas. E o próprio Bispo de Leiria Fátima, Dom José Ornelas, que nos pede para continuarmos então com a campanha até que todos os edifícios da Igreja fiquem consertados, para que os fiéis possam então usufruir plenamente dos seus lugares de culto.
1: Ou seja, a campanha vai mesmo continuar.
0: Exatamente, Paulo, a campanha vai continuar ainda durante algum tempo, até que tudo esteja devidamente consertado.
1: Muito bem, como já dissemos, a diocese mais atingida pela intempérie foi a de Leiria Fátima, e o Bispo Dom José Ornelas enviou-nos uma mensagem a agradecer a solidariedade dos amigos e benfeitores da ajuda à Igreja que sofre por mais esta iniciativa solidária para com a Igreja.
4: Quero saudar todos aqueles que se mostraram solidários com esta diocese e com esta região do país durante a grande tempestade que nos assolou e que veio atingir praticamente todas as famílias e estruturas desta região. Na nossa diocese foi onde se manifestaram os maiores danos causados não só às famílias, mas a todas as estruturas da Igreja e da sociedade. A primeira atenção foi dedicada às pessoas e às famílias, que foram as mais diretamente atingidas no essencial das suas vidas. Esta foi a primeira preocupação a que se dedicou, sobretudo, a Caritas Diocesana e todas as outras instituições de solidariedade com a ajuda que chegou de tantas partes

0: do país e do mundo. A todos um muito, muito obrigado. Mas hoje, falando particularmente para aqueles que colaboram com a ajuda à Igreja que sofre, que tenho uma palavra de muito, muito sincero agradecimento pelos esforços que estão a ser feitos para vir ao nosso encontro. Passada a primeira emergência das casas, dos meios necessários à subsistência, um outro esforço torna-se agora necessário, que é o esforço de revitalizar as estruturas da sociedade e também a da Igreja. Muitas das nossas igrejas foram atingidas, centros paroquiais e estruturas que servem também para a solidariedade social. É por isso que quero agradecer a todos aqueles que estão colaborando e que tornam possível que agora possamos voltar o olhar para completar o grande esforço que as comunidades já fizeram para compor e evitar a continuação da deterioração das estruturas, mas agora para consolidá-las na sua estrutura. Bem-ajam a todos e que o Senhor abençoe e muito obrigado pela vossa solidariedade.
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2: Foi Dom José Ornelas a agradecer a ajuda de todos para a campanha da reparação das igrejas e espaços paroquiais afetados no início do ano pela passagem em Portugal da tempestade Christine. Já sabemos que a Fundação AIS conseguiu angariar mais de 500 mil euros, mas este valor continua a ser insuficiente dada a dimensão dos estragos. E por isso, a campanha tem de continuar. Já o dissemos aqui também várias vezes, mas é sempre preciso lembrar, Catarina, como é que os nossos ouvintes podem então ajudar nesta campanha tão especial.
3: Bom, Paulo, basta ir à nossa página de internet, em fundação-ais.pt, está lá a campanha disponibilizada, ou então ligarmos para o nosso telefone, para o 21-754-4000, também ligar e falar e dizer que quer continuar a ajudar esta campanha, mas, e volto a repetir, e como tenho dito aqui as últimas semanas, isto é válido para todas as nossas campanhas, e hoje já falámos aqui da campanha do Líbano, por exemplo. Portanto, a forma mais fácil, mais rápida e mais eficaz é através do MBWay, e o nosso MBWay, o MBWay da Fundação AIS, é o 918-125-574. Eu repito, 918-125-574.
2: Muito bem, obrigado, Catarina. E já que estamos a falar em ajuda, é bom lembrar também que podemos ajudar, podemos e devemos ajudar a AIS também com a nossa declaração do IRS.
1: Milhões de cristãos vivem em países onde não há liberdade religiosa. Todos os dias vivem sob ameaça. Todos os dias vivem a cruz da perseguição. Este ano, quando preencher a sua declaração de IRS, lembre-se da Igreja que sofre, lembre-se dos cristãos perseguidos. 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No ano passado conseguimos mais de 200 mil euros. Este ano temos de ultrapassar este valor, pois são cada vez mais também as comunidades que nos pedem ajuda, que nos pedem socorro. Ao doar 1% do seu IRS para a Fundação AIS, está a dizer a cada um destes cristãos perseguidos, destes heróis da fé, que eles estão no seu coração. O mundo ignora-os, mas a Igreja acolhe-os. Obrigado por aliviar a cruz dos cristãos perseguidos.
2: E assim, lembrando que com uma simples cruz na nossa declaração de IRS podemos ajudar os cristãos a suportar a cruz da perseguição religiosa, chegamos praticamente ao fim do programa de hoje. Apenas uma nota de agenda para lembrar que a Fundação AIS vai estar em Beja, no seminário, este sábado, dia 16 de maio, para a apresentação do relatório sobre a liberdade religiosa no mundo, sessão que começa às 15 horas e contará com a presença do Bispo Dom Fernando. E deixo aqui também o lembrete de que em todo este mês de maio, a Fundação AIS propõe, Catarina, que seja um tempo de oração ininterrupto do Terço pela Paz.
3: É verdade, Paulo, e como tenho dito aqui várias vezes, o mês de maio é para a IES um mês de oração do Terço pela Paz, e a ideia é ver sempre alguém a rezar a todas as horas, todos os dias neste mês de maio, que é um mês tão especial para Nossa Senhora, e por isso deixo aqui mais um desafio esta semana para se juntar então a nós nesta maratona. Peço que nos contactem para fazerem a sua inscrição. O mês de maio já vai quase a meio, mas queremos mesmo assim que se inscrevam. Já temos mais de 700 inscrições, mas precisamos garantir que a qualquer hora do dia, ao longo de todo o mês de maio, haverá sempre alguém a rezar. E o objetivo PAL é este: vamos colocar os portugueses a rezar o terço pela paz.
2: É exatamente, é isso mesmo, vamos pôr Portugal a rezar o terço pela paz. E assim chegamos ao fim do nosso tempo. Todas as semanas marcamos encontro aqui porque há uma igreja que precisa da nossa ajuda. Agradeço a presença da Catarina, assim como a colaboração de José Mário, Pilar Rocha, José Simões, Gonçalo Dias, o Sérgio Melo e o Félix Lume, que muito agradeço. Igreja no Mundo, recordo, é um programa da Fundação AIS, é já retransmitido por 43 rádios em Portugal Continental, Madeira, Açores, mas também em Moçambique, Cabo Verde, Angola, São Tomé e Príncipe e Guiné-Bissau. Para mim, Paulo White, foi um gosto, como sempre, saber que esteve aí desse lado na nossa companhia. Despeço-me com amizade, até ao próximo programa, até à próxima semana, se Deus quiser.
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1: Incêndio desaloja uma família no Funchal. O presidente do governo admite que afinal há dinheiro para obras públicas nas estradas da região, apesar de ser limitado. Rally de São Vicente, com dois acidentes, três pilotos foram internados.

0: Uma família de 5 pessoas foi realojada neste domingo na sequência de um incêndio que atingiu a casa onde residia nos arredores do Funchal. Os bombeiros sapadores adiantaram que 3 pessoas, 2 crianças de 6 e 12 anos e um rapaz de 18, foram transportadas para o hospital devido à inalação de fumo, sendo que os pais não necessitaram de assistência médica. O alerta apontava para fogo num terreno baldio da Rua do Poço Barral, na freguesia de São Martinho, mas quando os bombeiros chegaram ao local, as chamas já tinham atingido uma casa e também parte de uma agência imobiliária. Na sequência do incêndio, foi acionada a linha de apoio da Segurança Social, que assegurou o realojamento da família. O combate às chamas mobilizou 5 viaturas e 17 operacionais dos sapadores do Funchal, que depois foram auxiliados pelos voluntários madeirenses. O presidente do governo admite que, afinal, há dinheiro para obras públicas nas estradas da região. Sublinha, no entanto, que esse dinheiro é limitado.
1: Ah, vem dizer que o governo não tem dinheiro, o governo tem dinheiro, mas o dinheiro é limitado para aquilo que é essencial.
0: A declaração de Miguel Albuquerque surge depois de uma nova derrocada ter feito um ferido grave, um agente da PSP que seguia numa viatura particular e que foi atingido por uma pedra de grandes dimensões. O homem teve de ser internado. Em declarações ao posto emissor, o presidente da Câmara do Porto Muniz, Olavo Câmara, exigiu uma solução urgente do Governo Regional, que é responsável pelas obras naquele troço da Via Expresso entre São Vicente e o Seixal.
2: Eu acho que, chegando a este ponto, acho que não há nada para discutir, ou para falar, ou para abordar, ou para analisar, mesmo para agir. E para isso é preciso recentrar as prioridades políticas dos governantes aqui na região autónoma da Madeira, de maneira que a salvaguarda e a intervenção em infraestruturas que venham a salvaguardar a população seja uma prioridade e venham rapidamente para o terreno. E é isso que eu peço. Acho que chega uma altura que não dá mais para ficar calado, não dá mais para esperar por estudos e mais estudos ou criação de gabinetes e criação de podemos dizer assim, de formas de ganhar mais tempo para continuar tudo igual. O tempo é mesmo de avançar com

0: uma solução definitiva.
1: Também a líder do PS, Célia Pessegueiro, numa visita ao local, exigiu uma solução urgente. Lembrou que já existe um projeto que continua por executar. E recordou uma frase de Miguel Albuquerque, quando, em resposta às preocupações da autarquia do Porto Muniz em relação às derrocadas no Seixal, disse a 6 de maio que o governo não tinha verbas para obras desse montante, nem sequer ao nível dos fundos europeus.
2: É incompreensível, não é aceitável que perante a tragédia humana, perante as vidas que já se perderam, perante os acidentes, como aquele que aconteceu aqui neste mesmo troço, que a resposta possa ser não há dinheiro. Há dinheiro no Orçamento Regional e esta obra é urgente. A intervenção a ser feita aqui é urgente. Inclusivamente não é nada de novo ou nada que já não tenha sido anunciado.
1: Neste fim de semana, Miguel Albuquerque admitiu a existência de dinheiro limitado, anunciou que os rocheiros irão avaliar a situação, mas explicou que a derrocada de sexta-feira, que feriu gravemente um agente da PSP, não ocorreu na zona para a qual está prevista a intervenção.
3: Essa derrocada nem sequer foi no local, como aliás já tem esse, não foi no local onde está sequer previsto fazermos a obra, noutro local. Nós aqui na Madeira, infelizmente, estamos sujeitos a estas derrocadas, nós vamos mandar os rocheiros, mas nem é impossível neste momento nós controlarmos todas as derrocadas. Portanto, tem que haver algum bom senso nesta questão. Nós vamos fazer um grande investimento, aliás, isso já está programado numa das zonas que é uma zona de maior risco. Agora, não podemos fazer barreiras nem construir as zonas de contenção em toda a ilha, isso é impossível.
1: Quanto às declarações da líder socialista, Miguel Albuquerque considera que surgem apenas para manipular emoções.
3: Isto é tudo uma demagogia que os partidos da oposição não têm nada para dizer, então vão para lá fazer dramas, porque não, de facto, só se nós. Ah, vem dizer que o governo não tem dinheiro, o governo tem dinheiro, mas o dinheiro é limitado para aquilo que é essencial. E a zona onde nós vamos fazer a obra é uma zona importante, porque é uma zona de risco.
1: Miguel Albuquerque volta a comprometer-se com obras na Via Expresso que liga São Vicente ao Seixal. Rally de São Vicente estão fora de perigo, mas três dos quatro pilotos e navegadores que sofreram acidentes durante a prova tiveram de ser internados com ferimentos, afinal considerados de alguma gravidade. Foram assistidos no local e depois levados para o hospital, onde ficaram internados, nomeadamente João Pedro Freitas, Emanuel Martins e Cristiano Freitas. Este domingo, o presidente da comissão organizadora do Rally de São Vicente, José Canha, fez o ponto de situação em declarações ao posto emissor.
4: Eu posso ir hoje para casa, este mais propriamente o copiloto, o Cristiano, com um colar cervical, pois tem uma deficiência na coluna e é para analisar se é preciso depois intervenção cirúrgica ou não. Mas para não ficar no hospital, vai para casa em repouso. O Emanuel é um bocadinho de mais cuidados médicos. Tive conhecimento que já estava a fazer uma cirurgia, e, portanto, tem umas vértebras partidas e pronto, como ele estava com muita falta de respiração, suspeitavam que pudesse ter infectado algum órgão da zona pulmonar. Mas vamos aguardar com serenidade a ver até o final do dia se a cirurgia correr bem. Porque, de facto, o Emanuel viu que era preciso mais cuidados, contrariamente ao que, em princípio, no qual se previa.
1: Quanto ao outro acidente, apenas o navegador João Pedro Freitas continua internado.
4: O Jorge Fernandes já está na sua residência, sobre cuidados médicos, a ver se precisam, até segunda-feira, nova intervenção médica. E o João Freire é que está internado a aguardar uma ressonância na segunda-feira, porque o fim de semana não há ressonâncias. Portanto, só na segunda-feira que podemos ver quais são os cuidados que ele necessita, mas de facto necessita de, se calhar, de uma intervenção, porque estava também com alguns problemas de coluna.
1: José Canha faz questão de sublinhar que, apesar dos ferimentos de alguma gravidade, todos os pilotos estão fora de perigo.
4: É descansar os amigos e familiares, porque estão fora de perigo. Aguardamos sim a intervenção do Emanuel Martins, porque só depois da intervenção é que podiam, de facto, tirar conclusões sobre o estado de saúde dele.
1: Apesar destes acidentes que levaram a que a prova acabasse mais cedo, a classificação terminou e foi considerada para o Regional de Rallies. A dupla Miguel Nunes João Paulo venceu a prova. Em segundo lugar ficou a equipa João Silva-Luís Rodrigues. O Regional de Rallies continua a ser liderado por João Silva, agora com 75 pontos. No entanto, Miguel Nunes, o campeão em título, reduziu distâncias e está agora a apenas 6 pontos do líder. Tem 69 no segundo lugar. A próxima prova é o Rally da Ribeira Brava, a 12 e 13 de junho. A Madeira voltou a ter duas equipas na Primeira Liga. O Nacional garantiu a manutenção direta. Na recepção ao Guimarães, venceu por 2-0. No fim da partida, o treinador Tiago Margarido considerou que o Nacional acabou a temporada com o dever cumprido.
0: A verdade é que durante a época fomos competentes. Lembro-me dos jogos fundamentalmente contra os grandes, conseguimos dividi-los. Houve jogos que perdemos pelo mero detalhe e penso que esta equipa merecia muito permanecer na Primeira Liga pelo aquilo que apresentou ao longo da época. Procuramos sempre praticar um futebol positivo, um futebol que valorizasse a nossa liga. A verdade é que ficou para o fim as decisões, decisão essa que era uma final e os jogadores responderam de uma forma fantástica. Portanto, é um misto de sentimento de dever cumprido, porque foram 3 anos ao serviço deste clube, onde no primeiro ano conseguimos a subida contra todas as expectativas. No segundo, felizmente, acabamos com o sobe deste clube. E este terceiro ano, honestamente importante no que concerne àquilo que é a estabilidade do clube na Liga. Não queríamos deixar para o fim, obviamente, as decisões. A Liga este ano estava mais competitiva. A verdade é que conseguimos o objetivo. Portanto, considero que seja um misto de alívio e de dever cumprido.
1: Nacional confirma permanência na Primeira Liga, o mesmo acontece com o Marítimo. O movimento de mercadorias nos portos da Madeira cresceu 5,57% no primeiro trimestre deste ano, face ao período homólogo, segundo indicou a APRAM. A empresa pública responsável pela gestão dos portos explicou que o crescimento foi impulsionado pela mercadoria contenturizada, que representou mais de 207 mil toneladas, e também pelo movimento de carga geral, com mais de 12 mil toneladas. No primeiro trimestre, os três portos da região, no Funchal, Caniçal e Porto Santo, movimentaram mais de 3.100 viaturas, com muito mais entradas do que saídas. Nesses três primeiros meses do ano, entraram na Madeira e no Porto Santo 2.520 veículos e apenas 633 saíram da região. Números ligeiramente inferiores ao período homólogo do ano passado.

Conhecemos agora as previsões do estado do tempo para segunda-feira. Pode contar com céu geralmente muito nublado, também aguaceiros fracos, mais prováveis na vertente norte da Ilha da Madeira e nas terras altas, vento fraco a moderado até 30 km por hora do quadrante norte. A temperatura máxima prevista para o Funchal é de 22 graus Celsius.

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Estamos a 2 minutos das 19 horas. Foi o Madeira Notícia com o jornalista Pedro Correia. Já a seguir às 19 horas temos a Liga PEF. Manuel José Pita vai apresentar-lhe a parte desportiva, tudo aquilo que está em nome do desporto aqui no seu posto emissor do Funchal. Continue desse lado, fica bem acompanhado. Um restinho de domingo muito bem passado.

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1: O terror voltou a ensombrar Cabo Delgado. Grupos armados, grupos jihadistas ligados ao Estado Islâmico, atacaram na tarde de 30 de abril a localidade de Meza, na diocese de Pemba, e queimaram e vandalizaram e destruíram a igreja construída em 1946, símbolo da evangelização daquelas terras do norte de Moçambique. A igreja ficou reduzida a escombros, nem a escola primária da missão católica foi poupada. Como se tudo isto não bastasse, os terroristas raptaram e levaram consigo cerca de 20 de populares. Não se sabe nada deles, do que lhes aconteceu, onde estão, como estão. Durante o ataque, como contou o bispo de Pemba à Fundação AIS, os terroristas lançaram mensagens de ódio contra os cristãos. O que está a acontecer em Moçambique é preocupante e devia sobressaltar-nos. Este é um país profundamente empobrecido, que vive o dia-a-dia com enormes dificuldades e agora, desde 2017, tem de enfrentar também a fúria destes terroristas do Estado Islâmico, que querem impor ali um califado onde os cristãos não têm lugar. Há mais de 6.300 mortos e mais de 1.300.000 deslocados. Mas apesar de toda esta violência, apesar de toda esta barbaridade, os cristãos de Cabo Delgado, os cristãos de Moçambique continuam a rezar, continuam a ir às suas igrejas e capelas, continuam a assumir a sua fé em público. É incrível o exemplo de coragem destes homens e mulheres que rezam, tal como nós, em português.
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1: No Evangelho de hoje, Jesus encontra-se com os discípulos na montanha e deixa-lhes a grande missão: ide, fazei discípulos de todas as nações. Depois da ressurreição, o Senhor envia-os ao mundo para anunciar a boa nova e levar esperança a todos os povos. Esta missão continua atual. Também hoje, cada cristão é chamado a ser testemunha de Cristo no lugar onde vive, onde trabalha ou convive. Não é preciso fazer grandes discursos. Muitas vezes, evangelizamos através dos pequenos gestos de bondade, de uma palavra de conforto, de um coração disponível para ajudar ou escutar. Jesus conhece as nossas fragilidades e dúvidas, tal como conhecia a dos discípulos. Mas não desiste de nós, pelo contrário, confia-nos a missão e promete: eu estarei sempre convosco até ao fim dos tempos. Esta certeza deve dar-nos coragem e paz. Nunca estamos sozinhos. Cristo caminha connosco e sustenta-nos em cada etapa da nossa vida.

0: Posto emissor de Funchal, acompanhamos agora a recitação do Terço do Santo Rosário.
1: Em nome do Pai, do Filho e do Espírito Santo. Amém. Estamos reunidos no amor de Jesus. Pois a oração consiste em levar a alma a Deus ou impedir a Deus bens conformes à sua vontade. Ela é sempre um dom de Deus que vem ao encontro do homem. A oração cristã é a relação pessoal e viva dos filhos de Deus com o Pai infinitamente bom, com o seu Filho Jesus Cristo e com o Espírito Santo que habita no coração daqueles. Rezemos com Maria, nossa Mãe, elevando o nosso coração até Deus.

0: Meditemos nos mistérios gloriosos. A oração de Maria caracteriza-se pela fé e pela oferta generosa de todo o seu ser a Deus. A Mãe de Jesus é a nova Eva, a Mãe dos viventes. Ela pede a Jesus, seu Filho, pelas necessidades de todos os homens. Primeiro Mistério: a Ressurreição de Jesus. No primeiro dia da semana, ao romper da alva, as mulheres foram ao sepulcro. Encontraram removida a pedra da porta do sepulcro e, entrando, não acharam o corpo de Jesus. Estando elas perplexas com o caso, apareceram dois homens em trajes resplandecentes. Como estivessem amedrontadas e voltassem o rosto para o chão, eles disseram-lhe: "Por que buscas o vivente entre os mortos? Não está aqui, ressuscitou. Lembrai-vos de como vos falou quando ainda estava na Galileia, dizendo que o Filho do Homem havia de ser entregue às mãos dos pecadores, ser crucificado e ressuscitar ao terceiro dia." Recordaram-se então das suas palavras. Pai nosso, que estás nos céus, santificado seja o vosso nome, venha a nós o vosso reino, seja feita a vossa vontade, assim na terra como no céu.
1: O pão nosso de cada dia nos dai hoje, perdoai-nos as nossas ofensas, assim como nós perdoamos a quem nos tem ofendido. E não nos deixeis cair em tentação, mas livrai-nos do mal. Amém.
0: Ave Maria, cheia de graça, o Senhor é convosco. Bendita sois vós entre as mulheres, e bendito é o fruto do vosso ventre, Jesus.
1: Santa Maria, Mãe de Deus, rogai por nós, pecadores, agora e na hora da nossa morte. Amém.
0: Ave Maria, cheia de graça, o Senhor é convosco. Bendita sois vós entre as mulheres, e bendito é o fruto do vosso ventre, Jesus.
1: Santa Maria, Mãe de Deus, rogai por nós, pecadores, agora e na hora da nossa morte. Amém.
0: Ave Maria, cheia de graça, o Senhor é convosco. Bendita sois vós entre as mulheres, e bendito é o fruto do vosso ventre, Jesus.
1: Santa Maria, Mãe de Deus, rogai por nós, pecadores, agora e na hora da nossa morte. Amém.
0: Ave Maria, cheia de graça, o Senhor é convosco. Bendita sois vós entre as mulheres, e bendito é o fruto do vosso ventre, Jesus.
1: Santa Maria, Mãe de Deus, rogai por nós, pecadores, agora e na hora da nossa morte. Amém.
0: Ave Maria, cheia de graça, o Senhor é convosco. Bendita sois vós entre as mulheres, e bendito é o fruto do vosso ventre, Jesus.
1: Santa Maria, Mãe de Deus, rogai por nós, pecadores, agora e na hora da nossa morte. Amém.
0: Ave Maria, cheia de graça, o Senhor é convosco. Bendita sois vós entre as mulheres, e bendito é o fruto do vosso ventre, Jesus.
1: Santa Maria, Mãe de Deus, rogai por nós, pecadores, agora e na hora da nossa morte. Amém.
0: Ave Maria, cheia de graça, o Senhor é convosco. Bendita sois vós entre as mulheres, e bendito é o fruto do vosso ventre, Jesus.
1: Santa Maria, Mãe de Deus, rogai por nós, pecadores, agora e na hora da nossa morte. Amém.
0: Ave Maria, cheia de graça, o Senhor é convosco. Bendita sois vós entre as mulheres, e bendito é o fruto do vosso ventre, Jesus.
1: Santa Maria, Mãe de Deus, rogai por nós, pecadores, agora e na hora da nossa morte. Amém.
0: Ave Maria, cheia de graça, o Senhor é convosco. Bendita sois vós entre as mulheres, e bendito é o fruto do vosso ventre, Jesus.
1: Santa Maria, Mãe de Deus, rogai por nós, pecadores, agora e na hora da nossa morte. Amém.
0: Ave Maria, cheia de graça, o Senhor é convosco. Bendita sois vós entre as mulheres, e bendito é o fruto do vosso ventre, Jesus.
1: Santa Maria, Mãe de Deus, rogai por nós, pecadores, agora e na hora da nossa morte. Amém.
0: Glória ao Pai, ao Filho e ao Espírito Santo.
1: Como era no princípio, agora e sempre. Amém.
0: Ó Maria, concebida sem pecado,
1: rogai por nós que recorremos a vós.
0: Ó meu Jesus, perdoai-nos e livrai-nos do fogo do inferno.
1: Levai as almas todas para o céu, principalmente as que mais precisarem.
0: Segundo Mistério: a Ascensão de Jesus ao Céu. Estavam todos reunidos quando lhe perguntaram: "Senhor, é agora que vais restaurar o reino de Israel?" Respondeu-lhes: "Não vos compete saber os tempos nem os momentos que a paixão fixou. Não vos compete saber os tempos nem os momentos que o Pai fixou com a sua autoridade. Mas ides receber uma força a do Espírito Santo, que descerá sobre vós, e sereis minhas testemunhas em Jerusalém, por toda a Judeia e Samaria, e até aos confins do mundo. Dito isto, elevou-se à vista deles, e uma nuvem subtraiu a seus olhos. E como estavam com os olhos fixos no céu, para onde Jesus se afastava, surgiram de repente dois homens vestidos de branco, que lhe disseram: Homens da Galileia, por que estáis assim a olhar para o céu? Esse Jesus, que vos foi arrebatado para o céu, virá da mesma maneira como agora ouvistes partir para o céu. Pai nosso, que estás nos céus, santificado seja o vosso nome, venha a nós o vosso reino, seja feita a vossa vontade, assim na terra como no céu.
1: O pão nosso cada dia nos dai hoje, perdoai-nos as nossas ofensas, assim como nós perdoamos a quem nos tem ofendido. E não nos deixeis cair em tentação, mas livrai-nos do mal. Amém.
0: Ave Maria, cheia de graça, o Senhor é convosco. Bendita sois vós entre as mulheres, e bendito é o fruto do vosso ventre, Jesus.
1: Santa Maria, Mãe de Deus, rogai por nós, pecadores, agora e na hora da nossa morte. Amém.
0: Ave Maria, cheia de graça, o Senhor é convosco. Bendita sois vós entre as mulheres, e bendito é o fruto do vosso ventre, Jesus.
1: Santa Maria, Mãe de Deus, rogai por nós, pecadores, agora e na hora da nossa morte. Amém.
0: Ave Maria, cheia de graça, o Senhor é convosco. Bendita sois vós entre as mulheres, e bendito é o fruto do vosso ventre, Jesus.
1: Santa Maria, Mãe de Deus, rogai por nós, pecadores, agora e na hora da nossa morte. Amém.
0: Ave Maria, cheia de graça, o Senhor é convosco. Bendita sois vós entre as mulheres, e bendito é o fruto do vosso ventre, Jesus.
1: Santa Maria, Mãe de Deus, rogai por nós, pecadores, agora e na hora da nossa morte. Amém.
0: Ave Maria, cheia de graça, o Senhor é convosco. Bendita sois vós entre as mulheres, e bendito é o fruto do vosso ventre, Jesus.
1: Santa Maria, Mãe de Deus, rogai por nós, pecadores, agora e na hora da nossa morte. Amém.
0: Ave Maria, cheia de graça, o Senhor é convosco. Bendita sois vós entre as mulheres, e bendito é o fruto do vosso ventre, Jesus.
1: Santa Maria, Mãe de Deus, rogai por nós, pecadores, agora e na hora da nossa morte. Amém.
0: Ave Maria, cheia de graça, o Senhor é convosco. Bendita sois vós entre as mulheres, e bendito é o fruto do vosso ventre, Jesus.
1: Santa Maria, Mãe de Deus, rogai por nós, pecadores, agora e na hora da nossa morte. Amém.
0: Ave Maria, cheia de graça, o Senhor é convosco. Bendita sois vós entre as mulheres, e bendito é o fruto do vosso ventre, Jesus.
1: Santa Maria, Mãe de Deus, rogai por nós, pecadores, agora e na hora da nossa morte. Amém.
0: Ave Maria, cheia de graça, o Senhor é convosco. Bendita sois vós entre as mulheres, e bendito é o fruto do vosso ventre, Jesus.
1: Santa Maria, Mãe de Deus, rogai por nós, pecadores, agora e na hora da nossa morte. Amém.
0: Ave Maria, cheia de graça, o Senhor é convosco. Bendita sois vós entre as mulheres, e bendito é o fruto do vosso ventre, Jesus.
1: Santa Maria, Mãe de Deus, rogai por nós, pecadores, agora e na hora da nossa morte. Amém.
0: Glória ao Pai, ao Filho e ao Espírito Santo.
1: Como era no princípio, agora e sempre. Amém.
0: Ó Maria concebida sem pecado,
1: rogai por nós que recorremos a vós.
0: Ó meu Jesus, perdoai-nos e livrai-nos do fogo do inferno.
1: Levai as almas todas para o céu, principalmente as que mais precisarem.

0: cheios do Espírito Santo e começaram a falar outras línguas, conforme o Espírito lhes inspirava que se exprimissem. Pai nosso, que estás nos céus, santificado seja o vosso nome, venha a nós o vosso reino, seja feita a vossa vontade, assim na terra como no céu.
1: O pão nosso cada dia nos dai hoje, perdoai-nos as nossas ofensas, assim como nós perdoamos a quem nos tem ofendido. E não nos deixeis cair em tentação, mas livrai-nos do mal. Amém.
0: Ave Maria, cheia de graça, o Senhor é convosco. Bendita sois vós entre as mulheres, e bendito é o fruto do vosso ventre, Jesus.
1: Santa Maria, Mãe de Deus, rogai por nós, pecadores, agora e na hora da nossa morte. Amém.
0: Ave Maria, cheia de graça, o Senhor é convosco. Bendita sois vós entre as mulheres, e bendito é o fruto do vosso ventre, Jesus.
1: Santa Maria, Mãe de Deus, rogai por nós, pecadores, agora e na hora da nossa morte. Amém.
0: Ave Maria, cheia de graça, o Senhor é convosco. Bendita sois vós entre as mulheres, e bendito é o fruto do vosso ventre, Jesus.
1: Santa Maria, Mãe de Deus, rogai por nós, pecadores, agora e na hora da nossa morte. Amém.
0: Ave Maria, cheia de graça, o Senhor é convosco. Bendita sois vós entre as mulheres, e bendito é o fruto do vosso ventre, Jesus.
1: Santa Maria, Mãe de Deus, rogai por nós, pecadores, agora e na hora da nossa morte. Amém.
0: Ave Maria, cheia de graça, o Senhor é convosco. Bendita sois vós entre as mulheres, e bendito é o fruto do vosso ventre, Jesus.
1: Santa Maria, Mãe de Deus, rogai por nós, pecadores, agora e na hora da nossa morte. Amém.
0: Ave Maria, cheia de graça, o Senhor é convosco. Bendita sois vós entre as mulheres, e bendito é o fruto do vosso ventre, Jesus.
1: Santa Maria, Mãe de Deus, rogai por nós, pecadores, agora e na hora da nossa morte. Amém.
0: Ave Maria, cheia de graça, o Senhor é convosco. Bendita sois vós entre as mulheres, e bendito é o fruto do vosso ventre, Jesus.
1: Santa Maria, Mãe de Deus, rogai por nós, pecadores, agora e na hora da nossa morte. Amém.
0: Ave Maria, cheia de graça, o Senhor é convosco. Bendita sois vós entre as mulheres, e bendito é o fruto do vosso ventre, Jesus.
1: Santa Maria, Mãe de Deus, rogai por nós, pecadores, agora e na hora da nossa morte. Amém.
0: Ave Maria, cheia de graça, o Senhor é convosco. Bendita sois vós entre as mulheres, e bendito é o fruto do vosso ventre, Jesus.
1: Santa Maria, Mãe de Deus, rogai por nós, pecadores, agora e na hora da nossa morte. Amém.
0: Ave Maria, cheia de graça, o Senhor é convosco. Bendita sois vós entre as mulheres, e bendito é o fruto do vosso ventre, Jesus.
1: Santa Maria, Mãe de Deus, rogai por nós, pecadores, agora e na hora da nossa morte. Amém.
0: Glória ao Pai, ao Filho e ao Espírito Santo.
1: Como era no princípio, agora e sempre. Amém.
0: Ó Maria concebida sem pecado,
1: rogai por nós que recorremos a
0: ó meu
1: vós.
0: Jesus, perdoai-nos e livrai-nos do fogo do inferno.
1: Levai as almas todas para o céu, principalmente as que mais precisarem.
0: Quarto Mistério: A Assunção da Santíssima Virgem ao Céu. Graças sejam dadas a Deus, que nos dá a vitória por nosso Senhor Jesus Cristo. Feliz daquele que acreditou que teria um cumprimento as coisas que lhe foram ditas da parte do Senhor. Pai nosso, que estás nos céus, santificado seja o vosso nome, venha a nós o vosso reino, seja feita a vossa vontade, assim na terra como no céu.
1: O pão nosso cada dia nos dai hoje, perdoai-nos as nossas ofensas, assim como nós perdoamos a quem nos tem ofendido. E não nos deixeis cair em tentação, mas livrai-nos do mal. Amém.
0: Ave Maria, cheia de graça, o Senhor é convosco. Bendita sois vós entre as mulheres, e bendito é o fruto do vosso ventre, Jesus.
1: Santa Maria, Mãe de Deus, rogai por nós, pecadores, agora e na hora da nossa morte. Amém.
0: Ave Maria, cheia de graça, o Senhor é convosco. Bendita sois vós entre as mulheres, e bendito é o fruto do vosso ventre, Jesus.
1: Santa Maria, Mãe de Deus, rogai por nós, pecadores, agora e na hora da nossa morte. Amém.
0: Ave Maria, cheia de graça, o Senhor é convosco. Bendita sois vós entre as mulheres, e bendito é o fruto do vosso ventre, Jesus.
1: Santa Maria, Mãe de Deus, rogai por nós, pecadores, agora e na hora da nossa morte. Amém.
0: Ave Maria, cheia de graça, o Senhor é convosco. Bendita sois vós entre as mulheres, e bendito é o fruto do vosso ventre, Jesus.
1: Santa Maria, Mãe de Deus, rogai por nós, pecadores,

0: nossa morte. Amém.
1: Ave Maria, cheia de graça, o Senhor é convosco. Bendita sois vós entre as mulheres, e bendito é o fruto do vosso ventre, Jesus.
0: Santa Maria, Mãe de Deus, rogai por nós, pecadores, agora e na hora da nossa morte. Amém.
1: Ave Maria, cheia de graça, o Senhor é convosco. Bendita sois vós entre as mulheres, e bendito é o fruto do vosso ventre, Jesus.
0: Santa Maria, Mãe de Deus, rogai por nós, pecadores, agora e na hora da nossa morte. Amém.
1: Ave Maria, cheia de graça, o Senhor é convosco. Bendita sois vós entre as mulheres, e bendito é o fruto do vosso ventre, Jesus.
0: Santa Maria, Mãe de Deus, rogai por nós, pecadores, agora e na hora da nossa morte. Amém.
1: Ave Maria, cheia de graça, o Senhor é convosco. Bendita sois vós entre as mulheres, e bendito é o fruto do vosso ventre, Jesus.
0: Santa Maria, Mãe de Deus, rogai por nós, pecadores, agora e na hora da nossa morte. Amém.
1: Ave Maria, cheia de graça, o Senhor é convosco. Bendita sois vós entre as mulheres, e bendito é o fruto do vosso ventre, Jesus.
0: Santa Maria, Mãe de Deus, rogai por nós, pecadores, agora e na hora da nossa morte. Amém.
1: Ave Maria, cheia de graça, o Senhor é convosco. Bendita sois vós entre as mulheres, e bendito é o fruto do vosso ventre, Jesus.
0: Santa Maria, Mãe de Deus, rogai por nós, pecadores, agora e na hora da nossa morte. Amém.
1: Glória ao Pai, ao Filho e ao Espírito Santo.
0: Como era no princípio, agora e sempre. Amém.
1: Ó Maria, concebida sem pecado,
0: rogai por nós que recorremos a vós.
1: Ó meu Jesus, perdoai-nos e livrai-nos do fogo do inferno.
0: Levai as almas todas para o céu, principalmente as que mais precisarem.
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0: Quinto mistério: a coroação de Nossa Senhora como Rainha do céu e da terra. Depois apareceu no céu um grande sinal: uma mulher vestida de sol, com a lua debaixo dos pés e com uma coroa de 12 estrelas na cabeça. Estava grávida e gritava com as dores de parto e o tormento de dar à luz. Pai nosso, que estás nos céus, santificado seja o vosso nome, venha a nós o vosso reino, seja feita a vossa vontade, assim na terra como no céu.
1: O pão nosso de cada dia nos dai hoje, perdoai-nos as nossas ofensas, assim como nós perdoamos a quem nos tem ofendido. E não nos deixeis cair em tentação, mas livrai-nos do mal. Amém.
0: Ave Maria, cheia de graça, o Senhor é convosco. Bendita sois vós entre as mulheres, e bendito é o fruto do vosso ventre, Jesus.
1: Santa Maria, Mãe de Deus, rogai por nós, pecadores, agora e na hora da nossa morte. Amém.
0: Ave Maria, cheia de graça, o Senhor é convosco. Bendita sois vós entre as mulheres, e bendito é o fruto do vosso ventre, Jesus.
1: Santa Maria, Mãe de Deus, rogai por nós, pecadores, agora e na hora da nossa morte. Amém.
0: Ave Maria, cheia de graça, o Senhor é convosco. Bendita sois vós entre as mulheres, e bendito é o fruto do vosso ventre, Jesus.
1: Santa Maria, Mãe de Deus, rogai por nós, pecadores, agora e na hora da nossa morte. Amém.
0: Ave Maria, cheia de graça, o Senhor é convosco. Bendita sois vós entre as mulheres, e bendito é o fruto do vosso ventre, Jesus.
1: Santa Maria, Mãe de Deus, rogai por nós, pecadores, agora e na hora da nossa morte. Amém.
0: Ave Maria, cheia de graça, o Senhor é convosco. Bendita sois vós entre as mulheres, e bendito é o fruto do vosso ventre, Jesus.
1: Santa Maria, Mãe de Deus, rogai por nós, pecadores, agora e na hora da nossa morte. Amém.
0: Ave Maria, cheia de graça, o Senhor é convosco. Bendita sois vós entre as mulheres, e bendito é o fruto do vosso ventre, Jesus.
1: Santa Maria, Mãe de Deus, rogai por nós, pecadores, agora e na hora da nossa morte. Amém.
0: Ave Maria, cheia de graça, o Senhor é convosco. Bendita sois vós entre as mulheres, e bendito é o fruto do vosso ventre, Jesus.
1: Santa Maria, Mãe de Deus, rogai por nós, pecadores, agora e na hora da nossa morte. Amém.
0: Ave Maria, cheia de graça, o Senhor é convosco. Bendita sois vós entre as mulheres, e bendito é o fruto do vosso ventre, Jesus.
1: Santa Maria, Mãe de Deus, rogai por nós, pecadores, agora e na hora da nossa morte. Amém.
0: Ave Maria, cheia de graça, o Senhor é convosco. Bendita sois vós entre as mulheres, e bendito é o fruto do vosso ventre, Jesus.
1: Santa Maria, Mãe de Deus, rogai por nós, pecadores, agora e na hora da nossa morte. Amém.
0: Ave Maria, cheia de graça, o Senhor é convosco. Bendita sois vós entre as mulheres, e bendito é o fruto do vosso ventre, Jesus.
1: Santa Maria, Mãe de Deus, rogai por nós, pecadores, agora e na hora da nossa morte. Amém.
0: Glória ao Pai, ao Filho e ao Espírito Santo.
1: Como era no princípio, agora e sempre. Amém.
0: Ó Maria concebida sem pecado,
1: Rogai por nós que recorremos a
0: ó meu
1: vós.
0: Jesus, perdoai-nos e livrai-nos do fogo do inferno.
1: Levai as almas todas para o céu, principalmente as que mais precisarem.
0: Nestas três Ave-Marias, vamos rezar pelas intenções da Igreja, pelas intenções do Santo Padre. Rezemos também pelas intenções do nosso Bispo Diocesano, Dom Nuno. Ave Maria, cheia de graça, o Senhor é convosco. Bendita sois vós entre as mulheres, e bendito é o fruto do vosso ventre, Jesus.
1: Santa Maria, Mãe de Deus, rogai por nós, pecadores, agora e na hora da nossa morte. Amém.
0: Ave Maria, cheia de graça, o Senhor é convosco. Bendita sois vós entre as mulheres, e bendito é o fruto do vosso ventre, Jesus.
1: Santa Maria, Mãe de Deus, rogai por nós, pecadores, agora e na hora da nossa morte. Amém.
0: Ave Maria, cheia de graça, o Senhor é convosco. Bendita sois vós entre as mulheres, e bendito é o fruto do vosso ventre, Jesus.
1: Santa Maria, Mãe de Deus, rogai por nós, pecadores, agora e na hora da nossa morte. Amém.
0: Salve, Rainha, Mãe de Misericórdia, vida, doçura, esperança nossa, salve. A vós bradamos, degredados os filhos de Eva, a vós suspiramos, gemendo e chorando, neste vale de lágrimas. Eia, pois, advogada nossa, esses vossos olhos misericordiosos a nós volvei. E depois desse desterro nos mostrai, Jesus, bendito fruto do vosso ventre, ó clemente, ó piedosa, ó doce Virgem Maria. Rogai por nós, Santa Mãe de Deus, para que sejamos dignos das promessas de Cristo. Amém. O Senhor esteja convosco. Ele está no meio de nós. Abençoe-vos Deus Todo-Poderoso, Pai, Filho e Espírito Santo. Amém. Ide em paz e o Senhor vos acompanhe.
1: Graças a Deus.

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2: Bem-vindos a mais um Motor de Busca, o seu calendário vivo na antena do posto emissor do Funchal. Hoje, dia 17 de maio, mas do ano de 1954, o Tribunal Supremo dos Estados Unidos declarou inconstitucional a segregação racial nas escolas públicas, num acórdão histórico que marcou o avanço da dignidade humana e da igualdade fundamental entre pessoas, princípios também centrais da doutrina social cristã. No campo da saúde, destacamos que sociedades mais justas e inclusivas tendem a apresentar melhores indicadores de saúde mental e comunitária, reforçando também a importância do respeito mútuo e da fraternidade entre todos. No campo da cultura e da literatura, o pensamento social cristão é expresso em encíclicas e textos pastorais defendidos ao longo do século XX a dignidade da pessoa humana como base fundamental da convivência social. Como personalidade do dia, o destaque vai para São João Paulo II, que nasceu neste mesmo dia, mas no ano de 1920. Ele que foi figura marcante da Igreja Católica contemporânea, defensor incansável da dignidade humana, da paz e do diálogo entre os povos. Já como curiosidade, já que falamos do Papa João Paulo II, ele foi o Papa que mais viajou na história, tendo visitado, imagine-se, mais de 120 países. E o destaque musical do dia vai para a música preferida, uma das do Papa João Paulo II, com a música Totus Tuus, e é com esta mesma música que nos despedimos por hoje, com a promessa de estar de volta amanhã para mais um Motor de Busca.

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mulheres são a coisa mais bonita do mundo. São o pulso eterno, o início de tudo. E por isso devemos amá-las

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1: No Evangelho de hoje, Jesus fala aos discípulos com grande sinceridade. Diz-lhes que chegará o momento em que sentirão medo, dispersão e sofrimento. Mas deixa-lhes também uma palavra decisiva: no mundo tereis tribulações, mas tendo coragem, eu venci o mundo. As palavras continuam a tocar profundamente a nossa vida. Também nós enfrentamos preocupações, dificuldades familiares, problemas de saúde, solidão ou incertezas em relação ao futuro. A fé não nos afasta das lutas da vida, mas dá-nos uma força nova para as atravessar. Jesus não promete uma vida sem cruz, mas promete a sua presença constante. A vitória de Cristo sobre o mal e sobre a morte é a garantia de que a esperança nunca é inútil. Quando tudo parece escuro, o cristão é chamado a confiar, porque Cristo já venceu, e quem caminha com Ele encontra paz no momento e no meio das tempestades.
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